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1: Olá, boa noite.
2: Boa noite para você que nos acompanha em todo o país.
1: Sexta-feira, 31 de julho de 2026.
2: Vamos ao destaque do dia.
1: Combustível renovável.
2: Gasolina com 32% de etanol começa a valer amanhã. Claudimário Carvalho.
3: De acordo com estudos técnicos, os veículos apresentam funcionamento adequado sem impactos relevantes no desempenho ou nos sistemas de combustível.
1: Educação. Professores e estudantes da rede pública de ensino podem acessar livros didáticos em formato digital.
2: São mais de 2.800 obras que podem ser acessadas pela conta gov.br. Natália Kuslick.
4: O catálogo reúne obras didáticas e literárias e abrange desde os anos iniciais do ensino fundamental até o ensino médio.
1: E hoje nós vamos falar sobre uma arte que é patrimônio cultural brasileiro.
2: Poesia pendurada no barbante, rima perfeita que conta as histórias do povo e do dia a dia do sertão. É o Cordel.
1: O projeto quer valorizar a atividade no país. Graziele Bezerra.
5: A iniciativa prevê atividades como seminários, tratamento de acervos e apresentação de cantadores, poetas e xilógrafos.
2: Hoje, na apresentação da Voz do Brasil, Luciano Seixas e Mariana Jungmann.
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2: A Caixa Econômica Federal conclui hoje o pagamento do lucro do Fundo de Garantia por Tempo de Serviço, o FGTS.
1: Quem tem direito já pode consultar o valor de recebimento.
2: Nós vamos conversar agora com a repórter Luana Karen, que vai explicar pra gente como funciona essa distribuição.
1: Luana, boa noite. Fala pra gente então desde quando é feita a repartição do lucro do FGTS.
6: Boa noite, Mariana, Luciano. Boa noite aos ouvintes da Voz do Brasil. Olha, desde 2016, o Fundo de Garantia por Tempo de Serviço, o FGTS, distribui parte do lucro obtido com aplicações em áreas como habitação, saneamento, infraestrutura e títulos públicos federais. A repartição é definida pelo Conselho Curador do Fundo, que estabelece tanto o percentual do lucro a ser distribuído quanto o índice usado para calcular quanto cada trabalhador recebe.
2: E como é que ficou a distribuição neste ano, Luana?
6: Olha, Luciano, neste ano o índice definido foi de 0,01868341. Para calcular o valor que irá receber, o trabalhador deve multiplicar o saldo existente na conta do FGTS em 31 de dezembro de 2025 por esse índice. Mas eu vou dar um exemplo para ficar mais fácil. Quem tinha R$10 mil de saldo naquela data vai receber R$186,83. De acordo com a resolução do Conselho Curador, 89% do lucro obtido pelo FGTS em 2025 serão distribuídos aos trabalhadores, o que equivale a R$13 bilhões. De acordo com o secretário de Proteção ao Trabalhador do Ministério do Trabalho e Emprego, Carlos Augusto Gonçalves, o valor é depositado em contas ativas e inativas.
7: Contas ativas são aqueles trabalhadores que têm vínculo. Contas inativas são aqueles trabalhadores que não têm mais vínculo empregatício, mas são beneficiados também, né, por essa distribuição de resultado. É só ele entrar no APPS, entrando do FGTS, constatar qual é o seu saldo. Os trabalhadores e as trabalhadoras receberão essa distribuição de resultado nas suas contas através de uma correção do valor do saldo.
1: Agora, Luana, e o trabalhador pode sacar esse dinheiro já imediatamente?
6: Não, Mariana, só nos casos previstos em lei. É importante lembrar que o dinheiro creditado como repartição do lucro segue as mesmas regras do FGTS. Ou seja, ele só pode ser sacado em situações como a compra da casa própria, demissão sem justa causa, aposentadoria ou doenças graves. O valor foi creditado na conta do FGTS de pouco mais de 138 milhões de trabalhadores e pode ser conferido no aplicativo FGTS ou pelo Internet Banking da Caixa para quem é cliente do banco. Mariana e Luciano.
2: Obrigado, Luana, pelas informações ao vivo aqui na Voz do Brasil.
1: Passa a valer amanhã a gasolina com percentual obrigatório de 32% de etanol.
2: A medida entra em vigor por um período de 180 dias, prorrogáveis por mais 6 meses.
1: Baseada em estudos técnicos com veículos leves e motocicletas, a alteração amplia o uso de combustível renovável.
2: Além de reduzir a necessidade de importação de gasolina e reforçar a segurança energética nacional.
3: O governo do Brasil publica a resolução que institui temporariamente a gasolina E32 e a nova mistura começa a valer neste sábado, 1º de agosto. Com a mudança, o percentual obrigatório de etanol anidro na gasolina sobe de 30% para 32% em todo o Brasil. A medida tem validade inicial de 180 dias, com possibilidade de prorrogação por mais 6 meses. Segundo o Conselho Nacional de Política Energética, a alteração busca ampliar o uso de combustível renovável produzido no país, reduzir a necessidade de importação de gasolina e reforçar a segurança energética nacional. A decisão é baseada em estudos técnicos que avaliam veículos leves e motocicletas movidos exclusivamente a gasolina. Os testes analisam partida, aceleração, dirigibilidade, emissões e durabilidade dos componentes. De acordo com o relatório, os veículos apresentam funcionamento adequado sem impactos relevantes no desempenho ou nos sistemas de combustível. A resolução também estabelece que a adoção definitiva da gasolina E32 ou de misturas superiores vai depender de novas avaliações. Claudimário Carvalho, para a Voz do Brasil.
1: Obras didáticas e literárias na palma da mão. É o Programa Nacional do Livro e do Material Didático Digital.
2: Saiba agora como acessar livros da rede pública pela internet.
8: Uma plataforma permite que professores e estudantes da rede pública de ensino acessem livros em formato digital. O catálogo reúne obras didáticas e literárias e abrange desde os anos iniciais do ensino fundamental até o ensino médio. Como destacou Fernanda Pacobaíba, presidente do Fundo Nacional de Desenvolvimento da Educação.
9: Hoje, o nosso PNLD Digital reúne um acervo com mais de 2.800 obras, entre os livros didáticos e literários de diferentes etapas da educação básica. O leitor digital também conta com recursos de acessibilidade e personalização, como ajuste de contraste, espaçamento e navegação.
8: A avaliação das obras é realizada por professores especialistas do Banco de Avaliadores do Programa Nacional do Livro e do Material Didático, selecionados por uma comissão técnica. Os materiais didáticos de cada etapa de ensino se renovam a cada 4 anos. O acesso à plataforma pode ser feito pelo endereço pnld.fnde.gov.br com login realizado via gov.br. Reportagem Natália Koslick.
1: Na segunda-feira, começa a campanha de multivacinação para crianças e adolescentes menores de 15 anos.
2: Pais e responsáveis devem levar os jovens até a unidade básica de saúde para atualizar a caderneta de vacinação.
1: E atenção para quem mora nas cidades de São Paulo, Guarulhos e São Bernardo do Campo.
2: O Ministério da Saúde recomenda que os habitantes dessas cidades, com idade entre 0 e 59 anos, tomem vacina contra sarampo.
1: Até o dia 28 de julho, o Brasil confirmou 17 casos de sarampo nesses municípios de São Paulo. E a melhor forma de prevenir a doença é a imunização. Confira na reportagem de Pablo Mundim.
10: O sarampo é uma doença causada por um vírus e transmitida pelo ar. Os primeiros sintomas costumam ser febre alta, tosse, coriza, olhos avermelhados e mal-estar. Depois de alguns dias, aparecem manchas vermelhas que começam no rosto e se espalham pelo corpo, como explica o Dr. Tiago Cavalcante, médico de família.
11: Ele é um dos agentes mais contagiosos, porque geralmente uma pessoa que tem um vírus no seu organismo tem a capacidade de transmitir para até 18 pessoas ao seu redor. E o vírus pode ficar até 2 horas no ambiente ali circulando, né? Então isso ainda aumenta ainda mais a chance de ocorrer a transmissão. E basicamente os sintomas assim, lembra muito um quadro gripal. Aí logo depois, poucos dias obviamente, surgem as manchas vermelhas pelo corpo.
10: Mesmo com a eliminação da circulação contínua do vírus no Brasil, novos casos ainda podem surgir quando o sarampo é trazido de outros países. Por isso, especialistas reforçam que manter a vacinação em dia continua sendo a forma mais eficaz de evitar novos surtos. A vacina contra o sarampo é oferecida gratuitamente pelo SUS e faz parte do calendário nacional de vacinação. Na rotina, as crianças recebem 2 doses, aos 12 e aos 15 meses de idade. Em situações de circulação do vírus, como ocorre atualmente nas cidades paulistas de Guarulhos, São Bernardo do Campo e São Paulo, a recomendação do Ministério da Saúde é a oferta da vacinação contra sarampo para todas as pessoas de 6 meses a 59 anos de idade, de forma indiscriminada, que moram nesses municípios. O Dr. Tiago Cavalcante reforça que a vacinação é fundamental para combater o vírus.
11: A ideia, para fazer até um comparativo, por exemplo, com um incêndio, né? É que não surja a faísca que vai acender aquele incêndio. Então, por exemplo, se a população da cidade estiver vacinada, o vírus chega, pode até chegar, mas ele não encontra quem infectar, porque o nosso organismo, né, vai estar ali com a barreira de proteção bem ativa. E o vírus morre ali. E é o que a gente chama até da imunidade coletiva, da imunidade de rebanho.
10: O sarampo pode ainda causar complicações graves, como pneumonia, inflamação no cérebro e até levar à morte, principalmente em crianças pequenas e pessoas com baixa imunidade. Quem não sabe se recebeu todas as doses pode procurar uma unidade básica de saúde para verificar a caderneta de vacinação. Reportagem Pablo Mundim.
2: Quem se inscreveu no FIES já pode checar se conseguiu o financiamento estudantil.
1: Prazo para confirmar as informações vai até a semana que vem.
2: E quem não foi selecionado já está na lista de espera para aguardar as próximas chamadas.
12: Nesta edição do FIES, o Fundo de Financiamento Estudantil, foram disponibilizadas 75 mil vagas em mais de 1.200 instituições de ensino. Com os resultados divulgados nesta quinta-feira, os pré-selecionados já podem completar as informações de suas inscrições até a próxima terça-feira, 4 de agosto. Quem não foi selecionado vai automaticamente para a lista de espera. E as novas chamadas serão realizadas entre 7 de agosto a 24 de

0: O Ministério da Gestão, Inovação e Serviços Públicos publicou no Diário Oficial da União de hoje nova classificação para recompor vagas remanescentes, não preenchidas e provimento de vagas adicionais.
1: Ao todo, são 702 pessoas classificadas, sendo 242 em vagas remanescentes e 460 em vagas adicionais.
0: Os convocados abrangem o INSS e o Ministério da Gestão e da Inovação e Serviços Públicos.
1: Os classificados devem acompanhar as próximas publicações para consultar procedimentos, prazos e orientações das próximas etapas do concurso.
0: Para saber mais, acesse gov.br/gestão/fique-por-dentro.
1: Ter documentos importantes na palma da mão facilita a vida de milhões de brasileiros e evita deslocamentos desnecessários.
0: Pela conta gov.br é possível acessar gratuitamente certidões e comprovantes usados para solicitar benefícios sociais, participar de concursos públicos e resolver diversas pendências de forma rápida e digital.
2: Você que tem a conta GovBR não precisa sair de casa para pegar uma série de documentos. Vários deles são muito importantes, por exemplo, para pedir o Bolsa Família, o Benefício de Prestação Continuada, BPC, a Tarifa Social de Energia Elétrica, para acessar o Minha Casa Minha Vida e outras políticas públicas federais. São mais de 10 certidões disponíveis para você baixar de graça pelo seu celular, tablet ou computador. Uma delas é a Certidão do Cadastro Único, que é essencial para o Bolsa Família, a isenção de taxas em concursos públicos e a carteira do idoso. No GovBR você ainda pode baixar a certidão da pessoa com deficiência, documento fundamental para o sistema de cotas nas universidades, escolas técnicas e empresas. Essa certidão também é exigida para a pessoa com deficiência pedir o BPC. Se você pretende se inscrever num concurso público, vai precisar da certidão de quitação eleitoral. Ela está entre as que podem ser baixadas na plataforma GovBR. Também é possível pegar a Carteira Nacional de Vacinação, o Cartão Nacional de Saúde, o certificado de antecedentes criminais, a certidão de situação cadastral do CPF e do CNPJ. Nessa mesma lista estão disponíveis as certidões negativas de débito da pessoa física, pessoa jurídica e do imóvel rural. Para acessar os documentos, você entra no aplicativo GovBR ou no site gov.br e clica em Atalhos GovBR. Depois, é só olhar a lista de certidões e baixar a que estiver precisando. Reportagem Carlos Oliveira.
1: Os CNPJs, que até hoje tinham apenas números, agora também poderão ter letras.
0: O primeiro CNPJ alfanumérico foi emitido hoje.
1: A ideia é garantir a continuidade das combinações no país.
3: O CNPJ, que identifica empresas, organizações e instituições, está de cara nova. Agora, pode conter também letras e não apenas números. É o chamado formato alfanumérico. A Receita Federal emitiu o primeiro CNPJ desse tipo, com letras e números, nesta sexta-feira. O novo padrão amplia a capacidade de inscrições nos próximos anos e não impacta os CNPJs já existentes, que continuam válidos. O modelo alfanumérico também não altera os direitos, obrigações ou a situação cadastral das pessoas jurídicas já existentes. Novos CNPJs ainda podem ser emitidos apenas com números, já que o limite do sistema ainda não foi esgotado. Empresas que usam CNPJ em seus processos devem verificar se os sistemas estão preparados para receber e validar códigos alfanuméricos. A Receita Federal informou que a emissão de CNPJs neste modelo será gradual e que vai acompanhar a transição. Graziela Mendonça para a Voz do Brasil.
0: Amanhã é dia do cordelista. Você conhece essa arte brasileira?
1: A literatura de cordel faz parte da identidade cultural e carrega histórias, tradições e saberes populares passados de geração em geração.
0: Um projeto lançado no Ceará tem o objetivo de fortalecer a preservação e a difusão dessa manifestação artística por meio de atividades de formação, pesquisa e valorização de cordelistas e xilógrafos.
1: Vamos conhecer mais na reportagem de Graziele Bezerra.
4: O trabalho de um artista popular atraiu a atenção do professor Alex Canuto de Melo para o cordel. Mas o sangue nordestino também teve voz no nascimento de Sabiá Canuto, filho de maranhense com piauiense, neto de sanfoneiro, que além de professor, é poeta e cordelista.
5: Então eu fiquei encantado naquele momento, conhecendo o mestre do pif com o cordel.
6: É galinha, pato, peru, pavão em na virtude, lá vai eu, fui, de avô pra neto. Simbora!

0: E ele me instigou a buscar me enveredar nesse caminho da poesia popular, do cordel, e achar o meu caminho também a partir daí.
1: A literatura de cordel é considerada bem cultural imaterial pelo Instituto do Patrimônio Histórico e Artístico Nacional, IFAM, desde 2018. O nome cordel vem dos cordões ou barbantes, onde os folhetos ficavam pendurados para serem vendidos em feiras. Essa expressão artística teve forte expansão no Nordeste do Brasil a partir do final do século XIX. Poesia rimada, métrica perfeita. Para o professor Sabiá, um saber que precisa ser conhecido e preservado.
0: Então, através desse brinquedo que é o cordel e essa diversão, né? E você poder declamar, por exemplo, admiro o pica-pau no galho do angico, passo o dia inteiro, taco-taco, tico-tico, não sente dor de cabeça nem quebra a ponta do bico. Então, sem dúvida nenhuma, a gente precisa ampliar ainda mais esses acessos à literatura de cordel, né? A essa disseminação dessa cultura, né? A valorização dessa cultura.
1: Um projeto chamado Escola Brasileira de Literatura de Cordel e Xilogravura, lançado em Juazeiro do Norte, quer promover e valorizar ainda mais essa manifestação cultural. Para isso, a iniciativa do Ministério da Cultura, em parceria com as universidades regional e federal do Cariri, no Ceará, prevê atividades como seminários, oficinas, tratamento de acervos e apresentação de cantadores, poetas e xilógrafos, como explica Fanca Santos, coordenadora do projeto.
2: Serão aulas e espetáculos, nós teremos um congresso internacional de acervos muito importante, o tratamento técnico de todo um acervo que já está na UFCA, de Pedro Bandeira, Renato Casimiro, meu próprio acervo, entre outros, e vamos lançar uma linha de moda da Xilo, né? Pensando na economia criativa.
1: As atividades devem acontecer até maio de 2027. A programação e informações sobre como participar serão divulgadas no perfil do Instagram, @escolabr de cordel e xilogravura. Reportagem Graziele Bezerra.
3: Mais do que museus, pontos de memória são espaços criados por comunidades para contar e guardar a sua própria história.
4: Essas iniciativas podem ser certificadas e habilitadas para a obtenção de apoios, financiamentos e parcerias.
3: A certificação como ponto de memória é uma titulação concedida pelo IBRAM, o Instituto Brasileiro de Museus.
5: A 40 quilômetros de Brasília, o Centro Histórico de Planaltina reúne casarões, praças e a Igrejinha de São Sebastião. Há também um museu histórico, onde é possível conhecer objetos e o modo de viver dos habitantes do final do século XIX. Todo o centro relembra a história do município, que antes de ser incorporado ao DF, pertencia a Goiás e já era um núcleo urbano mesmo antes da vinda da capital para o centro do país. Simone Macedo, presidente e fundadora da Associação dos Amigos do Centro Histórico de Planaltina, detalha o que é possível encontrar no local.
6: Além dele contar a história até os dias de hoje, Planaltina DF, ele tem também as atividades artísticas como montagem de exposições e também um dos principais eventos de arte contemporânea fora do eixo Brasília, né? É um ponto para que você chegue e viva o local como uma casa da época, né?
5: O Centro Histórico de Planaltina é considerado um ponto de memória, ou seja, uma iniciativa reconhecida por preservar e valorizar a história, a cultura e as memórias de um território ou grupo social. Raquel Teixeira, coordenadora de Museologia Social do IBRAM, explica qual o diferencial desses espaços.
7: Diferentemente de um museu tradicional, que tem a sua atuação baseada naquele tripé edifício, coleção ou acervo, né, e público, os pontos de memória desenvolvem processos museológicos que são baseados na relação território, memória e comunidade. Então a gente está falando de uma gama aí de processos museológicos que se dão fora dos ambientes museais tradicionalmente reconhecidos, né? São experiências que elas nascem do próprio protagonismo da comunidade.
5: Para um lugar ser reconhecido como ponto de memória, é preciso provar que a entidade responsável desenvolve programas, projetos e ações de museologia de caráter social. Com a certificação, o ponto de memória passa a estar apto a participar de políticas e instrumentos previstos para esse tipo de iniciativa, como explica Raquel Teixeira, do IBRAM.
7: Que pode favorecer a participação em editais, em parcerias com instituições públicas e privadas. É claro, observadas as regras específicas de cada um desses instrumentos, né? E é também uma ferramenta importante para que os pontos de memória possam se conhecer uns aos outros e, a partir daí, desenvolverem ações conjuntas, em parceria, fazerem cooperações.
5: Por meio de uma plataforma online, é possível cadastrar um projeto para certificação e acompanhar o processo desde a etapa de inscrição. E a população pode ter informações detalhadas sobre o histórico de atuação de cada um desses locais. O endereço é pontosdememoria.museus.gov.br. Reportagem Márcia Fernandes.
4: O prazo final para atualizar o cadastro destinado à concessão da licença de aquicultor foi prorrogado até 31 de dezembro de 2026.
3: A atividade pode ser realizada em águas marinhas, rios e lagos.
4: Entre as espécies cultivadas estão peixes, camarões, algas, rãs, peixes ornamentais, ostras e mexilhões.
3: A licença permite o trabalho dentro da lei, a comercialização sem riscos de multas e é requisito para obtenção de crédito rural.
4: Quem explica é a secretária nacional de aquicultura do Ministério da Pesca e Aquicultura, Fernanda de Paula.
8: Além de dar segurança jurídica à sua atividade, o RGP Aquicultor, ele facilita a venda do pescado produzido para a indústria de beneficiamento e também para exportação. E como funciona a atualização agora? As nossas superintendências federais de pesca e aquicultura nos estados continuam recebendo, analisando e dando andamento normal aos processos de concessão e renovação da licença. Além disso, as regras relativas ao monitoramento obrigatório da aquicultura e aos trâmites antigos de renovação estão temporariamente suspensas, garantindo um período tranquilo de transição para o produtor.
3: Mais informações na página do Ministério da Pesca em gov.br/MPA.
4: E essas foram as notícias do governo federal.
3: Uma realização da Secretaria de Comunicação Social da Presidência da República.
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3: Fique agora com as notícias do Poder Judiciário e do Congresso Nacional. Boa noite, bom fim de semana.
4: A gente volta na segunda-feira. Boa noite.
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11: STF suspende cobrança de mais de 255 milhões de reais em uma disputa judicial entre Petrobras e uma empresa de engenharia. TSE realiza entre 3 e 9 de agosto a primeira edição da Semana Nacional do Sistema Eletrônico de Votação. STJ define que revisão administrativa pode cancelar benefício previdenciário por incapacidade concedido judicialmente. Boa noite, eu sou Marcela Luiza. O Supremo Tribunal Federal suspendeu a cobrança de mais de 255 milhões de reais em uma disputa judicial entre a Petrobras e uma empresa de engenharia. A decisão envolve a forma como o valor da dívida deve ser corrigido. Judite Aragão.
12: A discussão é sobre o índice usado para atualizar o valor da condenação.
13: A empresa FDS Engenharia de Óleo e Gás defendia que a dívida fosse corrigida pelo IPCA, com um acréscimo de juros de 1% ao mês. O Tribunal de Justiça do Rio de Janeiro concordou com esse cálculo. A Petrobras recorreu ao STF. A empresa alegou que a correção deveria ser feita apenas pela taxa Selic, como já definiu o Supremo em outros julgamentos. Com esse critério, o valor da dívida é de 237 milhões e 800 mil reais, quantia que já foi depositada em juízo. A diferença entre os dois cálculos passa de 255 milhões de reais.
12: Ao analisar o caso, o ministro Alexandre de Moraes afirmou que, quando a sentença não define qual índice de correção deve ser usado e apenas faz referência à lei, deve ser aplicada a taxa Selic. O ministro lembrou que a Selic já inclui correção monetária e juros de mora. Por isso, ela não pode ser somada a outros índices. Como a sentença original não estabelecia um índice específico de atualização, Alexandre de Moraes suspendeu o cumprimento da decisão até o julgamento definitivo do processo.
11: Tribunal Superior Eleitoral dá início à primeira edição da Semana Nacional do Sistema Eletrônico de Votação. Na próxima segunda-feira, dia 3 de agosto, o TSE vai abrir a urna eletrônica para estudantes do Centro de Ensino Médio Elefante Branco, em Brasília. Juliana Cariri.
14: A atividade vai ser conduzida pelo coordenador de tecnologia eleitoral do TSE, Rafael Azevedo, e pelo ministro substituto do tribunal, Nauê Bernardo Pinheiro de Azevedo. Os dois são ex-alunos da instituição. A iniciativa busca ampliar o conhecimento dos alunos sobre o sistema de votação e também vai abordar temas como assinatura digital, sigilo do voto, fiscalização dos sistemas eleitorais, testes de segurança e as etapas de auditoria.
11: A Justiça do Trabalho reforçou o combate ao assédio eleitoral no ambiente laboral. Agora, sempre que uma ação trabalhista apresentar indícios desse tipo de prática, o juiz deverá comunicar imediatamente o caso ao Ministério Público do Trabalho e ao Ministério Público Eleitoral. Marla Lacerda.
15: A medida foi aprovada pelo Conselho Superior da Justiça do Trabalho e determina que a comunicação seja feita logo após o recebimento da ação, sem depender de pedido das partes. O objetivo é agilizar a atuação dos órgãos responsáveis e fortalecer o combate ao assédio eleitoral, sem interferir no andamento aí do processo trabalhista. A nova resolução também amplia a definição de assédio eleitoral, melhora a identificação dessas ações no sistema da Justiça do Trabalho e reforça o monitoramento dos processos, para garantir mais rapidez e eficiência no acompanhamento dos casos.
11: INSS pode cancelar administrativamente benefícios por incapacidade concedidos por decisão judicial. Esse entendimento foi adotado pelo STJ sob o rito dos recursos repetitivos. Fátima Uchoa.
16: Com a tese fixada pela primeira sessão, juízes e tribunais de todo o país devem adotá-lo em casos com a mesma questão jurídica. Para o STJ, como esses benefícios dependem da permanência da incapacidade do segurado, o INSS tem o dever legal de fazer revisões periódicas para verificar se essa condição continua existindo ou não. O cancelamento somente é válido se forem observadas as garantias do devido processo legal administrativo, com a realização de perícia médica, a notificação do beneficiário e a oportunidade de apresentar defesa antes da interrupção do benefício. O relator foi o ministro Teodoro Silva Santos.
11: 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Uma boa noite e um bom fim de semana.
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17: Eu sou Paula Groba.
18: E eu sou Ricardo Nakaoka.
17: E estes são os destaques de hoje do Jornal do Senado, que começa agora.
18: Avança projeto que cria cotas para jovens que deixam abrigos ao completar 18 anos.
17: Sancionada lei que amplia a divulgação do Disque 180 para vítimas de violência.
18: Lideranças indígenas buscam apoio do Senado para recuperação de áreas degradadas pelo garimpo.
17: Boa noite.
18: Boa noite.
17: Jovens que passaram a infância e a adolescência em abrigos ou casas-lares podem ter mais facilidade para ingressar em universidades e institutos federais.
18: A Comissão de Direitos Humanos do Senado aprovou uma proposta que cria cotas para quem deixa o acolhimento institucional ao completar 18 anos. A reportagem é de Rodrigo Rezende.
19: Um projeto aprovado na Comissão de Direitos Humanos, de autoria do senador Jorge Cajuru, do PSB de Goiás, quer garantir aos jovens que vivem ou viveram nessa situação até os 18 anos, ou seja, não foram adotados e alcançaram maioridade, uma cota nos processos seletivos para o acesso ao ensino superior e às escolas técnicas federais. O relator do projeto, o senador astronauta Marcos Pontes, do PL de São Paulo, afirma que a ideia colabora com a diversidade no meio acadêmico.
20: A proposição realiza a importante missão de conferir oportunidades a pessoas oriundas de acolhimento institucional. Lembrando que acolhimento institucional é diferente de instituições como a Fundação Casa com menores infratores. É outro tipo de público. Ademais, atua para fortalecer a diversidade nos ambientes educacionais brasileiros, garantindo que pessoas com experiências distintas possam receber e compartilhar conhecimentos essenciais para a comunidade acadêmica e para a construção de sociedade mais justa e, portanto, mais equânime.
19: Marcos Pontes incluiu no projeto uma previsão de avaliação a cada 10 anos dessa política de cotas. A proposta segue para análise da Comissão de Educação do Senado.
17: E por falar em educação, um dos principais destaques do primeiro semestre no Senado foi a aprovação do novo Plano Nacional de Educação. A lei estabelece as metas e as diretrizes que vão orientar as políticas públicas para todos os níveis de ensino até 2034.
18: O texto já foi sancionado pela Presidência da República. Repórter Márcio Maturana.
21: Já sancionado pelo Executivo, o novo Plano Nacional de Educação define diretrizes, metas e estratégias até 2034 em todos os níveis, inclusive a educação superior. Entre as metas estão garantir que todas as crianças da educação infantil estejam na escola e que pelo menos 60% das que têm até 3 anos tenham acesso a creches. A relatora da proposta na Comissão de Educação, senadora Tereza Leitão, do PT de Pernambuco, destacou um mecanismo para evitar que as metas fiquem apenas no papel.
22: Este plano tem um diferencial do anterior. Ele tem um monitoramento bienal. A fiscalização, o monitoramento estão previstos para que ele seja um plano para valer.
21: Também foram aprovados a criação da Universidade Federal Indígena, o incentivo ao empreendedorismo no ensino médio, um regime especial para estudantes impedidos de frequentar aulas por saúde, gravidez ou amamentação, e a inclusão da educação financeira, fiscal, securitária e previdenciária como tema transversal.
17: O Executivo também sancionou a lei que torna obrigatória a divulgação do serviço 180 para denúncias de violência contra a mulher.
18: Pelo texto, os serviços da Central de Atendimento à Mulher deverão ser obrigatoriamente publicizados em meios de comunicação de massa e em locais de grande circulação. Repórter Ruth Gomes.
23: Pela lei, escolas, hospitais, transportes públicos, órgãos públicos, locais de eventos, além de meios de comunicação, promoverão a divulgação de como vítimas e pessoas que têm conhecimento de que a violência está ocorrendo poderão pedir ajuda. Já o senador Wellington Fagundes, do PL de Mato Grosso, ressaltou a importância de unir forças em prol de salvar vidas, independentemente de espectro político.
24: Um tema que não tem partido, não tem ideologia e não pode mais esperar. Quando o assunto é defender a vida, não existe disputa política. Existe, sim, o dever de agir.
23: Relatora do projeto na Comissão de Constituição e Justiça, a senadora Mara Gabrilli, do PSD de São Paulo, resgatou o histórico da Central de Atendimento à Mulher. Ela lembrou que o serviço começou prioritariamente como um canal de orientação e, a partir de 2014, passou a registrar denúncias diretas com encaminhamento e acompanhamento junto à rede especializada.
17: Pesquisadores indígenas das regiões Norte e Centro-Oeste visitaram o Senado nesta quinta-feira para participar de uma reunião com consultores legislativos e representantes do portal E-Cidadania na Comissão de Meio Ambiente.
18: Eles querem aumentar a articulação política em prol de projetos de recuperação de áreas degradadas pelo garimpo. A reportagem é de Marcela Diniz.
0: Os pesquisadores indígenas que visitaram o Senado são dos povos Yanomami, Munduruku e Enauenê Naui. Os objetivos da visita foram conhecer mais o Senado e investir na incidência política em busca de apoio a projetos de recuperação ambiental em áreas destruídas pelo garimpo. As lideranças também querem a total desintrusão de seus territórios. O pesquisador Reginaldo Pocho Munduruku explicou que os indígenas precisam do parlamento, inclusive no orçamento, para garantir recursos para ações socioambientais.
1: A gente tem como objetivo de restaurar 106 hectares, né, dentro do nosso território. A nossa região foi degradada pela garimpo ilegal, né? Então, tudo isso impactou a nossa saúde dos povos indígenas, a vida da flora, né, como os plantios de palmeiras, açaizeiros, contaminou também o nosso alimento, o peixe, né?
0: Em reunião com consultores do Senado na Comissão de Meio Ambiente, os pesquisadores indígenas ficaram sabendo, por exemplo, da oficina legislativa oferecida pelo E-Cidadania, portal por meio do qual é possível sugerir uma ideia que poderá virar um projeto de lei de verdade. O secretário do colegiado, Ayrton Aragão Júnior, explica que essa ferramenta pode ser útil, por exemplo, nas escolas indígenas.
2: Para aproximar também os jovens indígenas e as lideranças desse processo e dessa possibilidade de participação dentro do E-Cidadania aqui no processo do Senado Federal.
0: Pesquisa da Fiocruz de 2024 mostrou que 94% dos Yanomami de 9 aldeias invadidas por garimpos tinham alto nível de contaminação por mercúrio. Entre os Munduruku, um levantamento deste ano feito com gestantes mostra a contaminação de 97% das mulheres.
17: E os eventos climáticos extremos registrados nos últimos dias no país confirmaram a previsão dos especialistas.
18: Em dois debates realizados no Senado em maio, cientistas alertaram para a força do fenômeno El Niño este ano. Repórter César Mendes.
6: As chuvas intensas no sul e os vendavais no Rio e em São Paulo, registrados no mês de julho, confirmam o alerta dos especialistas de que o El Niño será forte este ano. Para o senador astronauta Marcos Pontes, do PL de São Paulo, é preciso aprimorar a legislação para enfrentar de forma adequada esses fenômenos.
7: Para proteger a população dos eventos que vão acontecer.
6: Segundo o climatologista Carlos Nobre, o El Niño acelera o jato de circulação atmosférica que vem do Pacífico em direção à América do Sul. E vários estudos têm apontado evidências de que o El Niño será muito forte este ano.
25: Esses eventos nos últimos dias de chuvas muito fortes no Rio Grande do Sul, isso é relacionado com o El Niño.
6: O senador Hamilton Mourão, do Republicanos Gaúcho, pediu que o Plano Nacional de Proteção e Defesa Civil determine a realização de simulações anuais nos municípios mais atingidos pelos fenômenos climáticos.
18: Com a edição de Paula Groba e trabalhos técnicos de Eliseu Caires, o Jornal do Senado fica por aqui. Acompanhe agora as notícias do Tribunal de Contas da União e da Câmara dos Deputados. Boa noite.
17: Boa noite e um bom fim de semana.
26: Minuto do TCU.
27: O Tribunal de Contas da União apresentou os resultados de um conjunto de auditorias sobre as chamadas transferências especiais, conhecidas como emendas PIX. A fiscalização analisou 100 repasses destinados a 73 municípios e 2 estados, que somaram R$ 198 milhões. O relatório apontou problemas em 82% das transferências examinadas. Entre as principais falhas estão deficiências na prestação de contas, irregularidades em licitações, pagamentos sem comprovação e falta de transparência na aplicação dos recursos. O prejuízo potencial foi estimado em R$ 49 milhões. O tribunal fez recomendações para fortalecer o controle, aumentar a transparência e melhorar a fiscalização das emendas parlamentares. Saiba mais em tcu.gov.br.
26: TCU, fiscalização a serviço da sociedade. 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
28: Projeto facilita acesso à justiça gratuita para inscritos no Cadastro Único.
29: Parlamentares aprovam benefícios para motoristas com bom histórico.
30: Comissões finalizam análise de proposta que incentiva o voluntariado.
31: Boa noite. Câmara finaliza a votação de projeto que incentiva voluntariado. Acompanhe os detalhes com a repórter Maria Neves.
3: Aprovado na Comissão de Constituição e Justiça da Câmara dos Deputados, projeto que estimula a atuação de jovens como voluntários em instituições de acolhimento de pessoas idosas com deficiência e crianças na primeira infância. A proposta determina ainda que os jovens voluntários também terão acesso a serviços de acolhimento durante o período de atuação. As regras serão definidas na regulamentação da lei. A relatora, a deputada Laura Carneiro, do PSD do Rio de Janeiro, explica que a medida representa mais um incentivo para aproximar jovens de pessoas idosas e com deficiência em instituições de acolhimento.
4: É uma tentativa de unir jovens com pessoas idosas e com pessoas com deficiência. Então, esse jovem, né, que está no serviço voluntário, vai ser habilitado para trabalhar nos abrigos, enfim, nas áreas de recebimento, que são de acolhimento tanto de pessoas com deficiência como de idosos.
3: Ao apresentar o projeto, o deputado Roberto de Lucena, do Republicanos de São Paulo, argumentou que os jovens têm interesse em ingressar no mercado de trabalho e na universidade. Para ele, o Estado, ao valorizar o trabalho social e voluntário, estimula o acesso desses jovens tanto à vida acadêmica quanto ao mercado de trabalho, além de estimular o exercício da cidadania. A deputada Laura Carneiro promoveu pequenos ajustes no texto. O principal deles é uma mudança para assegurar que a participação no voluntariado não seja uma condição obrigatória para o acesso do jovem a serviço de acolhimento social. Segundo a parlamentar, a alteração é necessária para preservar a gratuidade da assistência prevista em lei. Da Rádio Câmara de Brasília, Maria Neves.
5: Trabalho.
8: O projeto que amplia reconhecimento de profissionais da radiologia deu mais um passo na Câmara. Saiba mais com a repórter Sofia Peçanha.
9: A Comissão de Constituição e Justiça aprovou o projeto que atualiza a regulamentação das profissões de técnico e tecnólogo em radiologia e de bacharel em ciências radiológicas. A proposta, já aprovada pelo Senado, altera a lei que regula o exercício das profissões da área desde 1985. Entre as mudanças está o reconhecimento formal das categorias de bacharel, tecnólogo e técnico em radiologia, além da ampliação das áreas de atuação profissional. O texto busca adequar a legislação às novas tecnologias utilizadas em exames e tratamentos de saúde, além de atividades industriais e de segurança que utilizam radiação. O projeto já havia sido aprovado pela Comissão de Saúde. Na reunião, o relator, o deputado Ricardo Silva, do PSD de São Paulo, destacou a importância desses profissionais para o funcionamento dos serviços de saúde.
10: Eles buscam beneficiar os profissionais técnicos em radiologia, os quais têm atuação relevante nos serviços de saúde, principalmente na produção de exames radiológicos indispensáveis ao diagnóstico de patologias.
9: Além de atualizar as regras para o exercício da profissão, o texto determina quem pode obter registro nos Conselhos Regionais de Técnicos em Radiologia, estabelece regras para a supervisão das técnicas radiológicas e reforça exigências relacionadas à proteção radiológica e à segurança dos trabalhadores e usuários dos serviços. Na prática, a proposta busca dar mais segurança jurídica aos profissionais ao definir quem pode atuar em cada atividade e quais são as responsabilidades de cada função. Durante a votação na Comissão de Constituição e Justiça, a deputada Érica Cocai, do PT do Distrito Federal, defendeu a proposta, afirmando que uma das principais mudanças é o reconhecimento dos tecnólogos em radiologia na legislação.
11: E por fim dizer que nós temos uma legislação que é uma legislação antiga, que não previa o tecnólogo, e tecnólogo agora vai poder fazer concurso público. Tecnólogo vai poder adentrar na saúde como tecnólogo. Portanto, é um reconhecimento.
9: Como a proposta que atualiza a regulamentação dos profissionais das técnicas radiológicas sofreu alterações durante sua análise na Câmara, ela retorna agora ao Senado para análise dessas modificações. Da Rádio Câmara de Brasília, Sofia Peçanha.
5: Justiça.
8: Inscritos no Cadastro Único para Programas Sociais, o CadÚnico, poderão ter acesso facilitado à justiça gratuita. A repórter Silvia Munhato tem os detalhes.
5: A Câmara aprovou o projeto que prevê a concessão de justiça gratuita de maneira imediata a quem estiver inscrito no Cadastro Único para Programas Sociais, o CAD Único. A autora do projeto, a deputada Maria do Rosário, do PT do Rio Grande do Sul, disse que a mudança tem o objetivo de facilitar o acesso à justiça, evitando que a pessoa tenha que comprovar novamente que tem baixa renda.
12: Se o judiciário reconhecer o CAD Único, essa pessoa que passou pelos Centro de Referência e Assistência Social, pelo CRAS e que está no CAD Único, quando chegar no judiciário, o judiciário vai ter uma economia processual muito grande. Ele não precisa mais revisar documentos sobre a situação econômica da família.
5: Segundo a deputada, quem não estiver no CAD Único, mas atender aos critérios atuais de vulnerabilidade adotados pela Justiça, continuaria tendo que fazer a comprovação de renda. A proposta que permite aos inscritos no CAD Único acessar a Justiça gratuita, sem a necessidade de comprovação de renda, seguirá agora para a análise do Senado. Da Rádio Câmara de Brasília, Silvia Minhato.
13: Transportes.
14: Comissão aprova projeto que estabelece benefícios para motoristas com bom histórico. A repórter Júlia Lopes nos conta quais são.
15: Motoristas profissionais com bom histórico no trânsito poderão receber benefícios se estiverem inscritos no Registro Nacional Positivo de Condutores. A proposta do deputado Duda Ramos, do Podemos de Roraima, foi aprovada na Comissão de Viação e Transportes da Câmara dos Deputados. O Registro Nacional Positivo de Condutores é voltado ao cadastro de motoristas que não cometeram infrações de trânsito nos últimos 12 meses. Com a nova proposta, passa a constar no sistema dados como ausência de infrações gravíssimas, participação em cursos de direção defensiva e histórico de condução sem acidentes. O relator do projeto, deputado Ricardo Aires, do Republicanos do Tocantins, explica que motoristas profissionais são aqueles que exercem atividades econômicas, como motoristas de aplicativo e caminhoneiros. Para ele, a medida beneficia não apenas os condutores, mas também os consumidores.
16: Esse projeto é importante por dois significados. Primeiro, porque ele vai, de um lado, prestigiar e demonstrar o motorista que tem boas práticas de trânsito e, por outro lado, também oferecer para a população, principalmente as pessoas que dependem desse tipo de serviço, aqueles melhores motoristas para que eles sejam contratados ou premiados na sua atividade econômica.
15: No texto, os benefícios concedidos aos condutores incluem redução no valor de seguros de veículos, acesso prioritário a vagas de emprego e condições diferenciadas em financiamentos e locações de veículos. O projeto, que busca conceder vantagens a motoristas profissionais inscritos no Registro Nacional Positivo de Condutores, inclui a medida no Código de Trânsito Brasileiro e segue agora para análise na Comissão de Finanças e Tributação. Da Rádio Câmara de Brasília, Júlia Lopes.
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13: Desenvolvimento Regional.
14: A Comissão de Desenvolvimento Urbano aprovou o uso de royalties do petróleo para financiar a tarifa zero no transporte urbano. A repórter Fabielle Pires nos conta como deve funcionar.
19: Quando o petróleo é extraído, uma parte da riqueza gerada retorna para os cofres públicos. São os royalties, recursos que podem ser usados para financiar serviços e investimentos em benefício à população. A Comissão de Desenvolvimento Urbano da Câmara dos Deputados aprovou uma proposta que destina parte dos royalties para a gratuidade nos transportes públicos do Brasil. A iniciativa é conhecida como Tarifa Zero e deve facilitar o transporte público e a mobilidade urbana. Ao apresentar o projeto, o deputado Gilmar Tato, do PT de São Paulo, defendeu que a Tarifa Zero contribui para a redução da desigualdade social, melhora a qualidade de vida nas cidades e incentiva o uso do transporte coletivo. O relator da proposta, deputado Hildo Rocha, do MDB do Maranhão, defendeu que a mudança na lei dos royalties não trará prejuízos.
20: Não vai aumentar o preço de combustível e também não vai diminuir o rendimento das empresas. E vai resolver um grave problema que existe. Porque no momento em que tivemos a tarifa zero de transporte público, as empresas que estiverem trabalhando, seja ela da iniciativa privada, uma concessionária ou uma empresa estatal, vai ter o dinheiro certinho lá todo mês, a tarifa atualizada, para que eles possam fazer um bom transporte público.
19: O projeto, que destina parte dos recursos dos royalties de petróleo para a tarifa zero de transporte público, segue para análise da Comissão de Viação e Transportes. Da Rádio Câmara de Brasília, Fabiele Pires.
13: Educação.
8: Comissão de Educação aprova projeto de estímulo à integração entre empresas de pequeno porte e ensino profissionalizante. A reportagem é de Maria Neves.
3: A Comissão de Educação da Câmara aprovou o projeto do deputado Júnior Mano, do PSB do Ceará, que busca estimular a integração entre instituições de ensino profissional e as micro e pequenas empresas. Pelo texto, os órgãos públicos responsáveis pela política de educação profissional e tecnológica terão de criar cadastro com vagas de emprego como forma de estimular a contratação dos formados pelas instituições de pequeno porte. Na opinião do relator, deputado Luiz Lima, do Novo do Rio de Janeiro, a iniciativa é importante porque as microempresas e empresas de pequeno porte são as que mais empregam no país, mas também são as que encontram maior dificuldade para a contratação de mão de obra qualificada.
0: A gente tem mão de obra específica escassa, que com esse projeto a gente vai ajudar a superar esse obstáculo. A gente está falando de mais profissionalização, que é a vontade dos estudantes. A gente está criando facilidade entre as instituições de ensino, públicas e privadas, para que tenha uma maior interação com o mercado de trabalho.
3: De acordo com o levantamento do SEBRAE, em 2025, as micro e pequenas empresas respondiam por cerca de 97% dos negócios ativos no país, com quase 22 milhões de empreendimentos que seriam responsáveis por 26,5% do Produto Interno Bruto Nacional. Além disso, o estudo aponta que 7 em cada 10 novos empregos formais do país estão nas empresas de micro e pequeno porte. Luiz Lima reforça que quando a educação profissional está em sintonia com as necessidades dessas empresas e articulada com programas de apoio ao empreendedorismo juvenil, há consequências positivas na formação e na integração com o mercado de trabalho. Além da criação do cadastro de vagas em micro e pequenas empresas, a proposta determina que o poder público estimule a abertura de negócios e a formalização de empresas de pequeno porte. A medida ainda prevê a oferta de apoio especial para jovens empreendedores. A proposta ainda será analisada pela Comissão de Constituição e Justiça antes de poder seguir para o Senado. Da Rádio Câmara de Brasília, Maria Neves.
13: Saúde.
31: Comissão de Educação aprova diretrizes para parto humanizado no SUS. A repórter Sofia Peçanha explica como ficou a proposta.
9: A Comissão de Educação da Câmara dos Deputados aprovou o projeto que estabelece diretrizes para tornar mais humanizado o atendimento às mulheres durante a gestação, o parto, o nascimento do bebê e o pós-parto no Sistema Único de Saúde, o SUS. Durante a votação, a comissão alterou o projeto. Em vez de apenas modificar a Lei Orgânica da Saúde para incluir regras específicas sobre o parto humanizado, o novo texto passou a reunir um conjunto mais amplo de diretrizes para atenção à gestação, ao parto, ao nascimento e ao puerpério no SUS. O projeto original previa obrigações mais diretas para os serviços de saúde, com foco na garantia de condições para o parto humanizado e na presença de acompanhante. Já o novo texto amplia esse alcance e passa a organizar princípios gerais de atendimento, com ênfase na autonomia da mulher e na estruturação da rede de atenção materna e neonatal, como ressaltou a relatora da proposta, a deputada Lidice da Mata, do PSB da Bahia.
1: Portanto, esse projeto ele sintetiza uma contribuição, uma preocupação de deputados homens e deputadas mulheres de diversos partidos. E esta é a riqueza dele. Nós estabelecemos diretrizes que visam humanizar a relação do parto, portanto, da mulher, da parturiente, com os médicos e profissionais que integram aquele momento de sua vida.
9: Entre as medidas previstas estão a garantia da presença de acompanhante escolhido pela gestante durante todo o atendimento, a possibilidade de apoio de doula, o fortalecimento da atuação de enfermeiras obstétricas, obstetrizes e parteiras tradicionais, além da ampliação do acesso à anestesia obstétrica, conforme protocolos do Sistema Único de Saúde. Segundo a relatora, a humanização do atendimento depende da qualificação permanente dos profissionais de saúde e da construção de ambientes mais acolhedores e seguros para mulheres e recém-nascidos.
1: Então, esse é um momento especial na vida da mulher, na vida de uma família, com consequências para o resto da sua vida, né, de um parto bem realizado, confortável, e por isso mesmo ele merece uma série de orientações que foram aqui definidas.
9: O texto final também reuniu contribuições de 57 projetos que estavam sendo analisados em conjunto e que também tratam do atendimento neonatal. Agora, a proposta segue para análise da Comissão de Saúde. Da Rádio Câmara de Brasília, Sofia Peçanha.
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13: Economia.
6: Comissão aprova projeto que busca evitar cobrança de imposto sobre imposto. A repórter Silvia Munhato explica a questão.
5: A Comissão de Finanças e Tributação da Câmara aprovou proposta que proíbe incluir imposto na base de cálculo do próprio imposto em qualquer esfera de governo. A mudança também foi aprovada na reforma tributária em 2023, no processo de eliminação do ICMS, PIS, COFINS, IPI e ISS. Os novos tributos da reforma, o Imposto sobre Bens e Serviços e a Contribuição sobre Bens e Serviços, serão cobrados apenas no consumo de produtos e serviços, o que garante a não incidência de tributos durante a sua elaboração ou fabricação. O relator, deputado Kim Kataguiri, do Missão de São Paulo, afirma que a cobrança de imposto sobre imposto é uma anomalia brasileira.
7: A gente está vedando isso, impedindo que isso aconteça em qualquer estado, município ou mesmo no âmbito da União, porque de fato é uma anomalia que a gente tem no sistema tributário brasileiro. Não à toa, isso impede tanto investimento aqui no Brasil, principalmente no setor produtivo.
5: A proposta será analisada agora pela Comissão de Constituição e Justiça antes de seguir para o plenário. Da Rádio Câmara de Brasília, Silvia Munhato.
13: Últimas notícias.
17: Rodrigo de Castro, do União de Minas Gerais, comemora a aprovação na Comissão de Constituição e Justiça de proposta de emenda à Constituição que limita a alíquota do IPVA a 1%. Relator da matéria, o deputado explica que o objetivo é reduzir a carga sobre os consumidores.
18: Ela visa beneficiar o consumidor brasileiro, que hoje paga até 4%, em alguns estados 4,5%, e que passará a pagar no máximo 1%. Então, por exemplo, em Minas Gerais, no meu estado, vai haver, que cobra 4%, vai haver uma diminuição de 75% do valor do IPVA. Ela tramitou de maneira recorde na Câmara, na CCJ, e foi aprovada de maneira unânime, ou seja, os deputados da CCJ entenderam que essa PEC diminui imposto no Brasil e faz justiça tributária.
17: Rodrigo de Castro ressalta que o próximo desafio é aprovar a proposta na comissão especial. O parlamentar considera o atual modelo de cobrança do IPVA dos proprietários de veículos um dos mais injustos do mundo. Termina agora o jornal Câmara dos Deputados, produzido pela Rádio Câmara, com trabalhos técnicos de Wellington Teles e apresentação de Val Monteiro e Paula Bittar. Boa noite.
6: A Voz do Brasil volta na segunda-feira. Boa noite.
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0: Nova Brasil FM, hora oficial de Brasília.
1: 4h34.
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1: Muito bom dia pra você que está sintonizado na Nova Brasil. Bom dia pra você que chegou agora. Bom dia pra você que já estava aqui. Bom dia pra você que acordou mais cedo só pra ligar no Vozes da Vez. Que alegria saber que, como eu, você faz do rádio companhia e trilha sonora. Eu sou Fabiane Pereira. Começa agora o Vozes da Vez, o nosso talk rádio show que conversa com o presente da música brasileira, que celebra a nossa cultura e acredita que boas histórias precisam e merecem ser compartilhadas. Todo sábado, 8 horas da manhã, eu tô por aqui conversando com gente interessante e, mais do que isso, com gente interessada em trocar, em dividir, em democratizar os acessos, em democratizar as informações. Chegamos finalmente em agosto, minha gente, 8º mês do ano. Hoje é dia 1º e o mês de agosto costuma ser longo, né? Não tem nenhum feriadinho pra gente aproveitar, tem no máximo um Dia dos Pais que cai num domingo. Mas, em compensação, é o último mês de inverno no Hemisfério Sul. Já já chegará a primavera, a estação das flores, onde tudo fica mais colorido. Eu adoro a primavera. Ó, deixa eu dar bom dia também para 5 praças pra lá de especiais. Salvador, Distrito Federal, Grande São Paulo, Campinas e Recife. Sabe por quê? Porque a gente tá bombando com a audiência lá em cima nessas praças. E eu só tenho que agradecer a sua audiência e a sua escuta. Muito obrigada. Ó, é uma alegria saber também que a gente está chegando em mais de 600 cidades pelas ondas do rádio através da Nova Brasil FM. Que sorte, né? Ó, você que me dá carona aí todo sábado, 8 horas da manhã, muito bom dia. Você que me dá carona no rádio do seu carro, no rádio do seu Uber, no rádio do seu táxi, você que coloca o Vozes da Vez para ouvir no fone enquanto tá no ônibus indo para algum lugar ou enquanto tá caminhando, tá fazendo uma corrida matinal, muito bom dia, viu? Tá na hora agora de você respirar fundo, ajeitar o volume, porque eu vou contar quem é a voz da vez deste sabadão. Vem comigo! Minha convidada da semana é dona de uma voz potente, cheia de personalidade e emoção. Ellen Oléria é o nome dela. Ela é cantora, compositora e uma intérprete capaz de atravessar gêneros com a mesma verdade. Bonito, né? Ela faz da música um espaço de encontro, de afeto, de resistência. E construiu uma carreira marcada pela liberdade artística, pela força de suas interpretações, pelo seu sorriso largo e pelo compromisso com a diversidade da nossa cultura. É sobre essa trajetória que está completando 25 anos, sobre seus novos projetos, e a música como um instrumento de transformação, que conversaremos na próxima hora. Mas antes da gente ouvi-la falar, a gente vai ouvi-la cantar. Com vocês, Ellen Oléria e a música A Saudade Se Instaurou. Aumenta o som.
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0: música boa, né? Que swing! Ellen Oléria no Vozes da Vez com A Saudade Se Instaurou. Forte candidata a hit desse novo disco da Ellen, minha gente. A composição é uma canetada de Bia Ferreira. Bia Ferreira, para quem não conhece, é uma artista gigante que faz da música o seu ofício. Ela bomba lá fora, tem show nos Estados Unidos, na Europa, faz muito show fora do Brasil. Queria ver mais Bia Ferreira aqui dentro do Brasil também, viu? E ó, a Ellen Oléria, como eu já adiantei, é a minha convidada da semana e tá aqui para conversar comigo sobre esse seu novo trabalho, sobre a sua trajetória que está completando 25 anos. Bora lá? Ellen Oléria, chega pra cá!
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0: Ellen Oléria no Vozes da Vez, seja muito bem-vinda!
3: Obrigada, obrigada por me receber.
0: Tô muito feliz de você estar aqui, te acompanho desde The Voice.
3: Que massa.
0: Ou seja, faz anos isso.
3: Faz.
0: Adorei o seu disco.
3: Ei, que bom.
0: Adorei. Achei a sua cara. Eu vi você cantando, ouvindo o disco. Eu via seu sorriso. Eu via você cantando. E quero falar muito desse disco. Mas, já que Nova Brasil FM bomba em Brasília. Sim. E você é uma brasiliense nascida em Taguatinga.
3: Eu nasci em Brasília mesmo, mas cresci entre Taguatinga e Ceilândia.
0: Como é que era essa infância, Ellen? Assim, sonoramente falando.
3: Ah, uma paisagem sonora muito diversa, assim. Porque Ceilândia é o reduto nordestino, né, do Distrito Federal. Então tem muito nordestino lá. Música nordestina a gente ouvia demais. E meu pai é de uma Minas Gerais, já bem ao norte. Então, beirando a Bahia. E sanfoneiro, né? Então, ele já trazia essa música nordestina muito forte pra gente em casa. Minha mãe é goiana, de Uruaçu. A música sertaneja sempre bombou muito lá em casa. Eu me lembro de uma geladeirinha azul, pequenininha, que a gente tinha. E minha mãe deixava o rádio em cima dela e botava uns programas que era assim, rolava leitura de cartas, as pessoas contavam suas histórias, falavam seus amores.
0: O rádio.
3: E na sequência, essas histórias eram costuradas por essa poesia sertaneja, né? Então, o sertão, sertão mineiro, sertão goiano, sertão nordestino, sempre teve muito presente em casa. E o meu irmão aprende a tocar cavaco, pandeiro e se alfabetiza na linguagem do samba e leva isso pra casa também. Ele aprende com os amigos na rua.
0: Seu irmão mais velho do que você.
3: Isso. Eu sou a caçulinha da mamãe, né? Eu sou a rapinha do tacho dela. Meu pai teve outros dois filhos. Eu tenho dois irmãos mais novos, né? E esses dois mais velhos com os quais eu cresci. A minha irmã ouvia muito reggae. Ela era muito louca. Ela tinha uns gostos muito diferentes, assim, do nosso, né? E eu, logo pequenininha, assim, me afeiçoei muito a MPB. Então, ouvia Elza Soares, Elis Regina. Eu me lembro de uma vez que a minha mãe chegou do trabalho. Alguém ia se desfazer de uns bolachões, assim, de uns LPs, né? E ela falou, não, acho que minha filha vai gostar disso aí. E levou uma caixa de LPs pra casa. E tinha Chico Buarque, tinha Gilberto Gil, Jorge Ben. Então, eu acho que a gente cresceu com essa paisagem sonora muito diversificada. Inclusive, preciso comentar que nas quebradas o povo ouvia, botava o som do carro no talo e compartilhava seu gosto musical com toda a vizinhança, né?
0: Claro.
3: Então, Tim Maia tocou muito pra nós e essa música internacional também acabou chegando muito pelos vizinhos, né? Eu lembro da gente ouvir muito Steve B. Meu irmão dançava essa onda, né? Sei lá, acho que rolou muita coisa muito colorida assim na minha infância.
0: Ellen Oléria hoje no Vozes da Vez, dividindo comigo o microfone. Você percebeu que eu tô um pouquinho fanha, né? A gripe me pegou, minha gente. Inverno, frio, é sempre assim. Mas ó, já já eu volto com a garganta tinindo, tinindo, tinindo. Até as 9 horas eu te faço companhia. Antes, a gente vai seguir com mais música. Mas quero te lembrar que o Vozes da Vez não vai ao ar só aqui no rádio não, viu? Ele também é podcast, pode ser ouvido em todos os tocadores de áudio. A entrevista completinha, sem edição, fica disponível em todas as plataformas de streaming e também no canal da Nova Brasil FM no YouTube. Dá para você acompanhar só nos ouvindo, mas se você gosta de assistir as entrevistas, também pode. Agora eu vou de música e nessa sequência, todo swing do mestre Djavan. Aumenta o som. 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

Que sequência boa, boa, boa! Acabei de tocar Thiê com Altar, música nova do novo disco da Thiê. Antes rolou o mestre Djavan com esse hit inquestionável, Fato Consumado. E ó, já que eu falei da Thiê, ela esteve comigo aqui no Vozes da Vez e falou sobre o seu último disco, o ótimo álbum Esgotada. Se você perdeu a minha conversa com a Thiê, não fica triste não. Eu recomendo que você a ouça no formato podcast que tá lá no seu tocador de áudio preferido, viu? E já que eu falei do Djavan, alô Rio de Janeiro! Hoje, amanhã e no dia 8 de agosto, Djavan vai se apresentar para os cariocas, é! O show que tá rodando o Brasil inteiro celebra os 50 anos da carreira desse artista imenso. É hit atrás de hit. Eu vou no show amanhã no Rio de Janeiro, no Domingão. Eu estarei lá e eu quero ver todo mundo por lá, viu? Porque, gente, Djavan merece ser aplaudido de pé e prestigiado, né?

0: escrita, mas o livro tá bom demais e vale a leitura, viu? Quando tiver noite de autógrafo no Rio e em São Paulo e em outras cidades, eu aviso aqui. Agora eu volto com ela, Ellen Oléria, minha convidada da semana aqui no Vozes da Vez.
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0: E por que que você optou por fazer artes cênicas? Você é formada na UNB em artes cênicas.
2: Isso.
0: Você não foi direto pra música?
2: Que louco, né? Eu fugi muito da música a minha vida toda, na verdade. Meu pai é músico, né? E não conseguiu se entregar à profissão. Eu precisava pensar o sustento da família de uma maneira mais pragmática, né? É, a música tem essa instabilidade que acompanha a função. E eu acho que eu procurava algo mais certo também. Então, sei lá, me preparei para fazer um concurso da Polícia Rodoviária. Brasília é a terra dos concursos, né?
0: Sim.
2: E pensei muito nesses caminhos.
0: Normal, a gente sabe como é, né, o mercado da música.
2: Sim, mas eu era muito cinéfila. O povo em casa ia dormir e eu ficava de madrugada assistindo filmes e tal. Eu me lembro de um programa chamado Caderno 2. Acho que quem apresentava era a Júlia Lemer.
0: Uhum. E na TV Cultura.
2: Isso. E nessa noite, todo mundo em casa foi dormir. Acho que meu irmão foi dançar, saiu pra dançar. E eu fiquei pra assistir a programação. E passou um filme da Ana Carolina chamado Das Tripas Coração. O filme acabou e eu fiquei chapada. Meu Deus, o que é isso? Eu acho que eu tenho que trabalhar com isso. E eu não conheci o teatro. Eu nunca tinha ido ao teatro. E comecei a procurar cursos de cinema. Eu tava estudando pro concurso da Polícia Rodoviária. Tava fazendo um cursinho preparatório. Nessa, fiquei muito tomada mesmo, né?
0: Aqueles arrebatamentos que a arte provoca, né?
2: Sim. E depois do filme, teve um debate. E eu me lembro que teve um psicólogo. Tinha um piano. Vai rolar um spoiler, hein? Tinha um piano nas cenas que atravessava as cenas meio. De um jeito meio nonsense, assim. E no final do filme, o piano é arremessado de cima de uma escola e se espatifa no chão. E um dos caras que tava no debate, que era um psicólogo, ele falava: nossa, a Ana Carolina formalizou o caos com esse piano, porque acho que ela tá dizendo pra nós que tudo que é reprimido transborda. Eu falei: meu Deus! É isso.
0: É uma mensagem divina pra mim.
2: Eu preciso trabalhar com isso. Eu tenho que fazer isso. Não é possível. E comecei a procurar cursos de cinema em Brasília. E na época não tinha na universidade pública, né? E se não fosse a pública, eu não poderia fazer. Então fui procurando, conversando com uma amiga. Falei: cara, eu preciso estar perto dessa produção. E ela falou: cara, o que você acha do teatro? Tem artes cênicas na UNB. Falei: ah, não sei, amiga. Aí ela falou: vamos ao teatro pra você ver se você curte e tal. E eu fui com ela, a gente assistiu uma peça chamada Lembre-se de Lilith. Eu me lembro que sentei e fiquei pensando que o curso era voltado pra interpretação teatral. E aí eu falei: ah, eu vou assistir o espetáculo, me coloco no lugar dos artistas e penso: será que eu faria isso? E aí a primeira cena, quando abrem-se as cortinas, tá um elenco todo nu no palco. Eu falei:
0: opa, é pra aí que eu vou.
2: faria isso. E caí lá nas artes cênicas, assim. Tive um mergulho muito transformador nos meus encontros. Tive professoras e professores que mudaram muito minha percepção de mundo. Inclusive uma professora de voz, que eu grudei nela durante a minha formação, a Silvia Adriana Davini.
0: Já... Você sempre teve essa voz... que acolhe.
2: Será? Não sei te responder, mas a música teve muito presente na minha formação, então eu acho que de alguma forma eu sempre me conectei com essa musicalidade, né, possível. A gente sempre cantou. Minha mãe cantava muito pra gente, a gente cantava muito em casa, meu pai tocava sanfona, a gente batia nas tampas das panelas pra fazer ganzar com um copo cheio de arroz, e sempre cantou muito, né, então acho que a atuação da palavra em performance sempre teve muito presente.
0: Palavra em performance, gostei dessa expressão. Já tem mais Ellen Oléria aqui no Vozes da Vez, porque agora eu vou dar uma paradinha pra gente aplaudir a Natura. Por quê, minha gente? 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Hoje a gente vai ouvir uma banda sensacional. 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Eles são a

0: atração do festival sensacional que vai rolar no Parque Ecológico da Pampulha, em Belo Horizonte, no próximo final de semana, dias 8 e 9 de agosto. Várias atrações vão passar pelo festival, que conta com o apoio da Natura, e o Baiana System faz parte desse line-up. A música que eu toco agora se chama Bola de Cristal, aumenta o som.
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1: 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Gilberto Gil, Baiana System, Lamparina, Os Garotin, entre outros artistas. A música que eu acabei de tocar hoje no Momento Natura Musical se chama Bola de Cristal e é do Baiana System. 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
4: Observando agora o caminho de quem vai pela Avenida Escola Politécnica, tem acidente no sentido do Jaguaré, na altura da rua Estradas da Cachoeira. Um caminhão bateu num poste, derrubou na via, tem interdição total. Isso tem impactado a região. A Avenida do Rio Pequeno, por exemplo, está travada no sentido Corifeu de Azevedo Marques desde a Avenida Otacílio Tomanique. Quem segue pela Avenida Escola Politécnica ninguém encontra dificuldades já a partir da rua Jorge Ward, na direção do Jaguaré. 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Jaime Sampaio, Nova Brasil FM.
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1: Já estou de volta, muito bom dia, muito bom dia. Eu sou Fabiane Pereira, você está sintonizado na Nova Brasil FM, ouvindo Vozes da Vez, esse programa que todo sábado recebe alguém pra lá de especial, para um papo leve, gostoso e sem pressa sobre música brasileira, sobre a música que está sendo feita hoje, agora, neste exato momento. Hoje, dividindo o microfone comigo, essa cantora, compositora maravilhosa, diretamente de Brasília, Ellen Oléria, uma artista fantástica que está celebrando 25 anos de carreira, minha gente. Se você acabou de ligar o rádio e perdeu o começo da minha conversa com ela, se você perdeu o primeiro bloco do programa, não fica triste não. Essa conversa está toda guardadinha para você. Assim que o programa acaba aqui no ar, a entrevista completa, sem corte, sem edição, já fica disponível em todas as plataformas de áudio, no formato podcast e também no canal da Nova Brasil FM no YouTube. E para seguir essa conversa comigo fora desse ambiente radiofônico, é fácil, fácil. Me encontra no Instagram, @afabianepereira. Até as 9 horas, ainda tem muito programa pela frente. Eu sigo com música, mas já, Ellen Oléria está de volta. Agora, Bia Ferreira com Dois Dedinhos.

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1: Que releitura maravilhosa é essa que eu acabei de tocar, minha gente? Juliana Linhares é o nome dela, essa cantora extraordinária que acabou de lançar o ótimo disco Até Cansar o Cansaço. A música que eu toquei é uma releitura de A Palo Seco, sucesso de Belchior, e está no disco Até Cansar o Cansaço. Disco esse que é uma pérola. Antes, eu toquei aqui no Vozes Bia Ferreira com Dois Dedinhos. Já que eu falei da Juliana Linhares, ela esteve comigo aqui no Vozes e falou muito sobre esse seu novo trabalho. Vale muito a pena conferir, minha gente. A entrevista completa está disponível no formato podcast no seu tocador de áudio preferido, viu? E ó, deixa eu chamar a minha convidada da semana para mais uma prosa. Ellen Oléria, chega pra cá.
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1: Vamos fazer, te proponho, fazer uma espécie de faixa-faixa radiofônica.
4: Vamos.
1: O seu disco tem 10 faixas deliciosas. E eu queria passar rapidamente por ela, já que a gente tá no rádio, esse rádio que te formou, a gente sabe o quanto o rádio é formador. Vamos falar um pouquinho para deixar os ouvintes com aquele gostinho de quero ouvir esse disco, porque realmente é um disco que tem que se ouvir. Você abre o disco com uma composição da Ana Treia, onde você já dá o norte. Eu comando o groove. O nome da música é Axé de Ouro. Conta pra mim um pouquinho sobre isso.
4: Eu acho que tem algo muito delicado nesse som, porque o primeiro verso e o disco começa com a minha voz solando, né? É, meu ouro tá na mesa. Eu acho que tem esse desejo de entregar pras pessoas um tanto disso que eu tenho recebido, sabe? Eu acho que eu sou muito abençoada de ter nascido aqui nesse território, de ter sido criada naquele Planalto Central, debaixo daquele céu fabuloso de Brasília, imersa no Cerrado, comendo pamonha de uma mãe goiana. Eu acho que tem algo, é o nosso ouro, né? O que eu tô trazendo para compartilhar com muito amor, com muito carinho. É, e a coisa do eu comando o groove, parece que sou eu, né? Mas é a vida. Eu quero mandar, eu quero dizer como é, mas a vida muda tudo e diz: eu comando o groove. Então sou eu entregue, né? Pra seguir o caminho que aparecer pra mim de uma maneira inteira, com inteireza, né? E com gratidão. Eu acho que é uma palavra que acompanha muito essa minha trajetória. Eu sou muito grata.
1: Na sequência, Te Faria, que é o single que apresentou esse trabalho.
4: Isso.
1: É o primeiro single que foi lançado e é uma canção de amor.
4: Isso.
1: Que tem a participação do Rincon Sapiência, você falou sobre rap e tal. É, que é uma composição sua com o Rincon e com o DJ Du.
4: Isso.
1: E gostei muito porque diz que eu sou dura por fora, mas por dentro eu sou molinha. Fala pra gente sobre essa canção de amor e se você é essa pessoa dura por fora e por dentro molinha.
4: É, no meu primeiro disco tem uma música que tocou muito, que inclusive foi a música que me trouxe pra São Paulo. O primeiro show que eu fiz fora de Brasília, que foi em Salvador. Essa música me carregou muito, que é uma música chamada Testando. Eu regravo ela no disco que eu lanço em 2013, chamado do Ellen Oléria. Ela aparece primeiro no disco Peça e tem um verso chave nela que diz: conhece a carne fraca? Eu sou do tipo carne dura. Que eu acho que é isso, né? Eu sou uma mina preta de quebrada, sapatona. Eu acho que essas identidades, esses marcadores acabam trazendo pra gente a formação. Você precisa se endurecer para lidar com alguns mecanismos,
1: pra sobreviver, né?
4: Isso.
1: Nesse meio.
4: É aí que se endurecer
1: mundo.
4: Sem perder
1: sem
4: a ternura.
1: Perder a ternura.
4: Então eu acho que tem essa brincadeira de rememorar. É, eu sou do tipo carne dura. É, eu sou dura por fora, mas dentro tudo é molinho. É isso, vamos chegar assim, né? Com ternura, com afeto. Eu gosto dessa faixa porque eu tenho esse jeito mais hip hop de escrever também nela, né? Brincando muito com as melodias e tal, mas com essa métrica, essas palavras que pulam, né? Pá, pá, pá, pá, pá.
1: É, aquela coisa mais assertiva, né? É. E aí vem o Rincon também, que é um gênio.
4: Que swing,
1: entra,
4: né?
1: Que swing.
4: Que flow.
1: Podia ser um sambista, vai, Rincon.
4: Eu acho que ele tem um pezinho lá, hein?
1: Não, ele tem os dois. Pericles que se cuide.
4: É isso aí.
1: Na sequência, eu confesso que não vi crédito antes dessa música ter me pegado. Mas a saudade se instaurou é muito gostosa. É também uma canção de amor. Aliás, o disco, né, é feito de canções de amor. Mas essa música é muito sensual, é muito sexy, né? É. E vontade doida de te amar, eu não sei dançar só. Arrepio dos pés até a cabeça, corpo lateja. Aí fui ver quem era a autora dessa obra-prima e a nossa amiga querida Bia Ferreira. Como é que essa música chega pra você? E eu queria que você falasse também quem é Bia. Eu sempre gosto, quando eu entrevisto alguém aqui que conhece a Bia, que tem uma relação profunda com ela, explicar, porque essa menina é um acontecimento, né?
4: Ela é o amor da minha vida. A Bia chega pra mim de um jeito muito delicado, como um espelho gentil, né? Ela conta sempre que quando ela pulou grade para poder ver show meu. E eu fico muito comovida, assim, porque ela chega dizendo pra gente, ditando pro mundo, os novos rumos do que é essa música brasileira, essa música que a gente tá fazendo aqui. Bia tá atravessando as fronteiras e fazendo os gringos cantarem em português, botando os europeus brancos para cantar A Conta Vai Chegar. E eles cantam e aplaudem loucamente, multidões ouvindo essa performance. Ela tem muito domínio.
1: Totalmente.
4: Vocal, ela sabe o que ela tá fazendo com a voz que ela tem. E que caneta, né, minha irmã? Que caneta, trazendo muitas verdades. Que muitas são amargas de engolir e precisam ser ditas. E ela chega dizendo mesmo.
1: E aí, na sequência, vem Pinga Tinta, que é a quarta faixa do disco, que é uma composição do Thiago Gasta, da Ana Flávia Garcia e do Alessandro Lustosa.
4: Isso.
1: Fala pra gente um pouquinho dessa pinga que chove, que escorre.
4: Esse povo eu conheci alguns anos atrás. Tava ouvindo funk de São Paulo, ouvindo muitos funks, falando, gente, que batida boa, assim. E aí, isolei o beat e fiquei tocando violão em cima e essa música me veio na memória, assim. E eu comecei a tocar em cima do beat do Mandelão. Esses compositores são incríveis, são lá do meu quadradinho, do Distrito Federal. Eu os conheci em Valparaíso, junto com o Léo Campos, que vai aparecer na faixa a seguir. E é o bondezinho de Brasília, né? Que povo potente na poesia, brincando, né, com as palavras. Eu trago com muito afeto, assim, com uma conexão com a minha trajetória, com a nossa terra vermelha, ali do Planalto Central, entendendo como a gente fica maior quando a gente tá junto.
1: Bem patroa, a gente já volta bem patroa. Essa faixa, que é autoral, é sua com?
4: É minha.
1: Só sua.
4: Isso.
1: Essa faixa, eu até anotei aqui, camisa. Por quê? Porque dá pra você fazer uma lojinha com frases dessa música.
4: Me diz uma que você gostou.
1: Você me querendo, eu não resisto. Cancelo meus compromissos, pago o preço do perigo ou passo mal. Dá pra você fazer 4 camisas aí, ó.
4: É isso.
1: É bom demais, Ellen.
4: Tem um...
1: Você falou da caneta da Bia, mas a sua caneta também
4: tá...
1: Ah,
4: que maneiro.
1: Com tinta.
4: Que maneiro. Obrigada. Tem algo... tem uma coisinha divertida, né? Que é um joguinho de sedução. Que é, tá bom, você que manda hoje, né? Você é a patroa. O que, que você vai querer? Eu posso te oferecer o que você quer? Diga o que você quer. Né? E é isso, você me querendo, eu não resisto. Eu cancelo meus compromissos, eu pago o preço do perigo ou eu passo mal. Eu prefiro pagar
1: aquela
4: o preço do perigo.
1: Apaixonada,
4: total, né?
1: Né?
4: Envolvidona, assim. É um joguinho de sedução que eu acho que é uma brincadeira divertida aí.
1: Muito boa, muito boa. E aí vem Marcas, que é a composição de Léo Campos, que também é uma música muito boa. Meu mundo não é mais seu, eu fui a procurar de alguém pra eu cuidar. Queria que você falasse como é que essa faixa também chegou nesse seu repertório.
4: Alguém que tenha cuidado comigo, né? Eu entendo esses movimentos, acho que a nossa linha do tempo de verdade não é uma linha, né? É uma espiral.
1: Então, Ana Maria Gonçalves fala muito sobre isso.
4: A Leda Maria Martins, né?
1: A Leda Maria Martins, sim. Na verdade, a Ana Maria sempre cita a Leda, porque, né, é um conceito dela.
4: O corpo dela e essa espiral do tempo, onde o presente está sempre tocando o passado e mirando nesse futuro que a gente quer construir. E acho que dentro desses ciclos, dessa espiral, a gente tem muitos começos e muitos finais, né? E cada final é um novo começo. A marca está contando de um final, de um encerramento de ciclo, um encerramento de encontro, que é a gente precisa aprender a levantar da mesa quando o amor não está sendo servido, né? Nina Simone falava isso, e acho que marcas traz um pouco disso, né? Que é, a gente vive o amor, vive o afeto, e quando não estiver dando mais, tá tudo bem a gente encerrar.
1: Seu caminho, é. Claro.
4: E acho que marcas traz isso. Eu não vou mostrar para você as marcas das minhas costas, né? Tem algo muito dramático nessa poesia, que eu acho que tem muito a minha cara também.
1: Aí, a faixa 7 é uma faixa que é uma das mais políticas do disco, né?
4: Eu acho.
1: A faixa que representa isso que você disse dessa música diaspórica. A faixa chama A Bia e Ala, que eu fui buscar no dicionário para saber do que se tratava essa expressão. E o dicionário me diz que é uma denominação ancestral utilizada pelos povos originários para se referir ao continente americano.
4: Isso.
1: Me conta um pouquinho sobre A Bia e Ala.
4: Essa banda de terra que a gente tem do lado de cá, do Atlântico, né? Que a gente precisa sempre falar sobre o que é essa nossa história, que além desse sequestro, tem um verso que fala, né? Mama África chegou sem avisar, sequestrar, tratradá. A gente tem esse sequestro, mas a gente tem esse povo que habitava esse lugar, né? A minha mãe, descendente de Carajás, ela tem essa carinha bem marcada, né? Dá pra ver esse pertencimento na pele dela, né? Ela é marcadamente uma mulher indígena, uma mulher descendente dos povos originários. Portanto, eu também, né? E eu me conecto muito com essa reverência que eu acho que é necessário a gente fazer à nossa gente daqui, né? Pensando essa nossa tecnologia de sobrevivência também, nossa conexão com o planeta e como essa cosmovisão afro-indígena nos mantém vivas também diante desses sistemas, né? O sistema capitalista, fruto desse patriarcado que é fundamentalmente racista e que valora nossos corpos, nos coloca numa condição inferior de humanidade, né? Nós enquanto mulheres, nós enquanto pessoas não brancas, pessoas negras, pessoas indígenas, mas acho que nos conectar com essa potência é rememorar a nossa grandiosidade.
1: Ô Ellen, para encerrar, eu queria saber de você, você está completando 25 anos de carreira, você está celebrando 25 anos de carreira. O que que a menina que está na capa desse disco, de 3 aninhos, o que que a Ellen criança, a Ellen de 3 aninhos, pensaria dessa Ellen hoje, realizada, completando 25 anos de carreira?
4: Um dia eu estava conversando com uma amiga muito amada, a Anne, e a gente estava rindo muito. Ela me chama de amiguinha, e ela disse, amiguinha, você fez tudo o que a gente queria fazer, né? Você é atriz, apresentadora e cantora. Eu falei, só faltou ser bailarina, né, amiga? Tem uma dimensão de realização que não cabe em mim. Eu vejo meu pai olhando pro meu trabalho, assim, super orgulhoso, né? Porque esse era um caminho que ele desejava percorrer. E pela força da vida, comandando o groove, ele foi por outros caminhos, né? Meus irmãos mais velhos que almejaram esse caminho também e foram para outros percursos. E entendo que eu realizo o meu sonho e o sonho de uma pá de gente, né? Eu entendo que é realmente um caminho de realização, sabe? Eu desejo muito que essa menina que mora aqui dentro de mim se sinta contemplada, realizada, assim.
1: Muito sucesso pra você.
4: Pra nós, minha irmã.
1: Que você volte aqui no volume 2.
4: Axé.
1: E que eu muito em breve veja seu show, porque eu amei o disco.
4: Uba.
1: E eu espero estar vendo esse seu sorriso no palco, que é o lugar onde você se sente mais realizada. Muito
4: Vamos
1: obrigada.
4: Nós. Eu que agradeço, eu que agradeço.
1: Até a próxima.
4: Até, muito obrigada por me receber. Um beijo, minha gente.
1: Que alegria dividir o microfone com Ellen Oléria. Ellen, adorei, adorei. Volte sempre, a casa é sua. E eu espero que você também tenha curtido a nossa companhia. Se essa conversa te atravessou, e eu acho que ela te atravessou, viu? Ela vai continuar. A entrevista completa, sem corte, sem edição, já está disponível no formato podcast para você ouvir sempre, quando, onde e a hora que quiser, na sua plataforma preferida, no seu tocador de áudio favorito, viu? Também dá para assistir tudo no canal da Nova Brasil FM no YouTube. Todo sábado, você já sabe, 8 horas da manhã, eu tô por aqui no Vozes da Vez, sempre ao lado de um convidado pra lá de especial, ouvindo boas histórias da música brasileira. Já coloca o alarme aí no seu celular e faça do nosso encontro semanal o seu ritual musical. Ó, agora vou me despedir, mas não sem antes mais uma vez dizer muito obrigada pela sua escuta, muito obrigada pela sua companhia, muito obrigada pela sua audiência. Sem você aí, não tem por que eu estar aqui, viu? Um beijo grande, eu te desejo um ótimo final de semana, uma excelente semana e te encontro no próximo sábado aqui na Nova Brasil. Durante toda a semana, você já sabe, né? A gente conversa pelo Instagram, @afabianepereira. Eu encerro o programa de hoje, eu deixo vocês com uma música do novo disco da Ellen, que se chama Te Faria. Essa música é um feat com Rincon Sapiência. Beijo grande e até o próximo sábado. Tchau, tchau.

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3: Atenção você que segue pela Marginal do Rio Pinheiros em direção a Interlagos. Devido à interdição parcial na ponte Engenheiro de Torres, você encontra dificuldades já a partir da passagem pela ponte Cidade Jardim. Isso acontece porque até às 8 da noite de hoje, a ponte Engenheiro de Torres terá parte das suas pistas interditadas para manutenção e recuperação estrutural. Com isso, o trânsito está sendo orientado para as faixas restantes, impactando o tráfego de quem segue pela marginal do Rio Pinheiros. 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Jaime Sampaio, Nova Brasil FM.
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1: Olá, amigos da Nova Brasil. Aqui é a Kati Drisner e você ouve agora o Áudio Caramelo, o espaço dedicado aos nossos melhores amigos, os pets. Quase nenhum problema de comportamento aparece do nada. Geralmente, ele começa pequeno. O cachorro que pula nas visitas começou pulando no tutor. O que late pra tudo começou latindo pra uma coisa só. E no início a gente até acha engraçado, ou nem repara. Mas aquele comportamento que se repete e funciona pro cão tende a crescer. É assim que ele aprende. Por isso, a prevenção vale muito. É muito mais fácil orientar um comportamento no começo do que mudar depois que virou um hábito. Então, reparar nos pequenos sinais não é exagero, é cuidado. E olhar com atenção hoje pode evitar muita dor de cabeça lá na frente, para você e para o seu pet. Se você tem dúvidas sobre o comportamento do seu pet, manda aqui pra gente. Beijos e até mais!

ótima manhã de sabadão para você que tá aqui na sintonia da Nova Brasil. Hoje é dia 1º de agosto de 2026, está começando mais um mês, que seja maravilhoso como todos os outros, ainda melhor, né? Por aqui, Cláudia Nakazato, vamos juntos aqui pela Nova Brasil FM, uma empresa do Grupo Tati de Comunicação. Lembrando sempre que você pode nos ouvir pelo rádio, pelo aplicativo ou pelo site novabrasil.com. Te faço companhia até o meio-dia e a gente vai curtir muita música boa, começando com Caetano Veloso, Samba de Verão. Música.

Nova Brasil e essa foi Ana Vilela com Raé. Amanhã também teve Gilberto Gil, Amarra o Teu Arado a uma Estrela. A gente segue por aqui agora com Capital Inicial, Independência.

0: Nova Brasil, e esse foi o Skank. Saideira também teve Dulce Quintal com Natureza Humana, Mais Que Moderna Brasileira. Agora faltando 2 minutos para as 10. 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
2: Você que segue pela Marginal do Rio Tietê em direção a Ayrton Senna encontra trânsito intenso com vários pontos de parada, desde a Ponte das Bandeiras até o acesso à rodovia Presidente Dutra. Evite a pista expressa com piores condições, muito melhor seguir pela local e central. Na direção a Castelo Branco você encontra redução de velocidade desde a Ponte da Vila Guilherme até a aproximação com o Animbi, mas sem pontos de parada. Trânsito mais lento também na passagem da Ponte Júlio de Mesquita Neto até a região da Ponte da Freguesia do Ó. 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

0: Nova Brasil e o som do Guilherme Arantes, Cheia de Charme, também teve Gal Costa e Roupa Nova com Chuva de Prata. 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
3: 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Permanece interdição total da Avenida Escola Politécnica no sentido Jaguaré devido a uma colisão entre caminhão e poste na altura da rua Estrada da Cachoeira. Congestionamento começa a partir da Avenida Valdemar Roberto, quase 2 km antes do local da ocorrência. Quem segue pela região

0: Outra problemas na Avenida do Rio Pequeno, lenta desde a Avenida Professor José Maria Alquimim até a Corifeu de Azevedo Marques. 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
6: De volta com Flávio Venturini, Clube da Esquina 2.

0: Nova Brasil, e esse foi o Lobão com o Rádio Blá. Também teve Ed Mota, Fora da Lei.
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4: Avenida 9 de Julho é caminho complicado para quem segue na direção do centro. Desde a aproximação com a Avenida São Gabriel até a passagem pela Alameda Lorena, você encontra trânsito congestionado. Avenida Brigadeiro Luiz Antônio também não é boa opção na direção do centro. Tem trânsito complicado, reflexo de um evento na Avenida Pedro Álvares Cabral. Muito melhor seguir pela Avenida Europa, Rua Colômbia e Rua Augusta, com condição de tráfego mais favorável. 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
0: 11 em ponto, uma ótima manhã de sábado para você que está aqui na sintonia da Nova Brasil. Hoje é 1º de agosto de 2026. Por aqui, Cláudia Nakazato, sigo com você até o meio-dia. E começa agora o Sob Medida, uma hora com o melhor da música brasileira. A gente vai ouvir Vanessa da Mata, também vai ter o Lenine. E a gente começa com Alceu Valença, La Belle de Jour.

Nova Brasil, e esse foi o Barão Vermelho, maior abandonado. Também teve Eduardo do Sec, Aventura. E quem chega agora é o Mosca. Quem sabe isso quer dizer amor.

0: Nova Brasil, e esse foi Gilberto Gil com Drão. Também teve Luciana Mello, Simples Desejo.
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0: E hoje, 1º de agosto, é celebrado o Dia Mundial da Amamentação. A data abre a Semana Mundial do Aleitamento Materno, que segue até o dia 7. O período também integra o Agosto Dourado, mês de conscientização e incentivo à amamentação. A mobilização busca ainda ampliar a proteção às mães e fortalecer os bancos de leite. Você pode conferir mais informações no nosso site novabrasil.com. Bom, eu sou Cláudia Nakazato, tô indo embora, mas quem já tá por aqui é a Paty Liberato para comandar o Samba Nova, o samba com a cara da Nova Brasil. Um beijo para você e um ótimo sábado. Tchau.
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3: Observando agora a condição de trânsito do Corredor Norte Sul, que na direção de Santana tem redução de velocidade a partir da passagem pelo aeroporto de Congonhas e vai assim até a aproximação com o Parque Ibirapuera, devido a uma ocorrência próxima à rua Estado de Israel. Depois disso, você encontra boa condição de tráfego, mas volta a encontrar dificuldades a partir da ligação da Oeste. Vai assim no Onde Para até a Senador Queiroz. 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
6: Senhoras e senhores, bem-vindos à 8ª temporada de 2026. E aí, gente? Boa tarde, vocês estão bem? Pois é, hoje é dia 1º de agosto de 2026, sabadão, e a gente está começando o Samba Nova, o samba com a cara da Nova Brasil FM. Eu sou a Patrícia Liberato e a gente segue até as 3 horas da tarde, começando esse programa que a gente espera a semana inteira chegar. Eu espero, sei que você também. Então bora lá participar aqui no nosso WhatsApp 11 943 805 100. Presta atenção no prêmio que a gente tem, o resultado sai amanhã. Então mande muitas mensagens pedindo música, mandando alô para quem você quiser, oferecendo para quem você quiser, tá? Seguinte, a gente tem de presente para você um prêmio novo aqui no Samba Nova. Sabe o que é? 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Resultado amanhã, domingão, final do Samba Nova. E bora começar muito bem o programa com A Gente Bota Pra Quebrar. É o Exalta Samba abrindo o Samba Nova deste sábado.

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0: clássico da Alcione na voz de outra diva. Tô falando da Maria Rita cantando Não Deixa o Samba Morrer ao vivo. E olha, estamos aqui ao vivo no nosso Samba Nova deste sabadão 1º de agosto. Um beijo carinhoso e muito especial pra quem faz aniversário. Toda semana eu recebo convidados aqui e hoje tô recebendo uma galera que fez história no Pagode 90, no Pagode 2000 e tá aqui até hoje, meus amigos queridos do Casa Nossa. E vamos contar tudo sobre a história deles agora aqui no Samba Nova.
1: Os anos passaram e eu acho que hoje o Casa Nossa é melhor do que antigamente.
0: Por quê?
1: Musicalmente.
0: Musicalmente?
1: Eu acho que a gente amadureceu tanto. Nós fomos fazer um show. E show no meio da comunidade. E o mais malandrão que tinha lá, né? O que ele falou pra vocês? Ele falou, meu, eu nunca chorei num show. Vocês fizeram chorar.
0: Ah, que lindo.
1: O contratante.
2: Uma cara de mal,
1: cara, mas tudo se derrete. Porque o Casa Nossa conseguiu uma maturidade musical que é um negócio impressionante, assim. Hoje é diferente. Ah, é melhor que fulano. Não tem como. É diferente.
0: Não, o Casa Nossa tem uma identidade, né? E aí cada um de vocês tem uma questão que nem... O Robson tem um negócio de produzir, né, de empresariar. O Eliseu com esse violão toca pra caramba. Você tem as questões de compor, de escola de samba,
3: carnaval,
0: tal.
3: Carnaval, que sabe carnaval. Tudo de carnaval.
0: Então, assim, vocês juntam tudo e tem uma amálgama, né? E acho que isso que dá a identidade do Casa Nossa, né?
1: Quem sabe a experiência de... É porque, assim, é complicado um músico que não passa por escola de samba, hein? É complicado.
0: Então, o nome já diz, né?
1: A escola de samba te completa.
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0: Delírio de Amor, Alexandre Pires também tá aqui no nosso Samba 9. Que programação sensacional. Quer pedir a sua música? Não esquece, 11 943 805 100. Você sabe que sempre tem um samba, assim, de alguma história que você já viveu. Eu tenho certeza disso. Então aproveita, fala aqui pra gente. Paty, eu sou tal pessoa de tal lugar e quero ouvir tal música assim, assim. Manda mensagem, não esquece de ver se não tem moto passando, cachorro latindo, vizinho furando alguma parede e tal. Vai no lugar que não tenha muito barulho e manda aqui pra gente essa mensagem pra gente poder colocar aqui no nosso programa, tá bom? Agora temos um pedido de Aracaju, vamos ouvir?
1: Boa tarde, Samba Nova. Estou aguardando, estou aqui pedindo, pagodeando, Fundo de Quintal, Alberto Bebeto, aqui do bairro 18 do Forte, Aracaju, Sergipe. Um abraço a todos, pagodeiros do Iuapoque ao Chuí. Quero ouvir, pagodeando, estou aguardando. O samba, a gente não perde o prazer de cantar. E salve a Nova Brasil.
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0: Casa de Bamba, Martinho da Vila, que fez um show incrível com a Martinália semana passada aqui em São Paulo e vai passar aí por várias capitais. Você não pode perder esse show, viu? 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E agora, temos o pedido musical do Marcelo. Fala aí, Mar.
1: Boa tarde, Nova Brasil. Por favor, toca Zé do Caroço com Leci Brandão. Essa vai pra minha mãe Maria Eleodora dos Santos, que tá doentinha, mas logo, logo ela tá na pista sambando de novo.
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0: isso, finalizamos a primeira hora deste nosso Samba 9, essa programação incrível. Quer pedir a sua música? Participe no nosso WhatsApp 11 943 805 100. Tô te esperando, tá bom? Já voltamos com a segunda hora.
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3: Sabadão, 1º de agosto, e a segunda hora do Samba Nova, o samba com a cara da Nova Brasil FM. Que tal ganhar uma Alexa? 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Mande a frase "Eu quero Alexa" do Samba Nova pro WhatsApp 11 943 800 e 500. Lembrando que o resultado é amanhã, domingão, no final do Samba Nova, tá bom? Próxima música que a gente vai rolar são de dois amigos incríveis, Tiaguinho, Billy SP, é da Lari também, enfim, mas vai rolar aqui com Tiaguinho e Billy SP, Em Busca da Minha Sorte. Se você tá querendo uma resposta para alguma coisa ou uma mensagem para você se fortalecer e ficar feliz aí no final de semana, começa a cantar junto com a gente agora, Em Busca da Minha Sorte, aqui no Samba Nova.
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0: isso aí, minha tia. Que delícia cantar com você. Vamos juntos nesse samba gostoso pra caramba. É isso aí, ó. Se liga, rapaziada. Bebeu, caiu. 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

0: Obrigado, meu compadre Félix. Obrigado.
1: Quando se perde um grande amor, Mauro Diniz e Péricles aqui no nosso Samba Nova. Mandou a mensagem no WhatsApp? Se não mandou, mande, hein? Manda uma mensagem, peça a sua música, 11 943 805 100. Ofereça pra quem quiser, que eu quero muito te ouvir aqui no programa. Agora a gente tem mais um trecho da nossa entrevista com o Grupo Casa Nossa, contando a história da música Subtração, que é o maior sucesso deles. Enfim, Casa Nossa, que é um grupo incrível, que faz muitos shows e tem uma história maravilhosa no pagode, no samba, não só de São Paulo, mas do Brasil. Vamos ouvir.
2: Outro dia nós estamos cantando no Quintal do Espeto, lembra, Robson? Aí vieram assim, três meninas, canta Subtração pra gente. Eu falei, para, pediu pra parar, parou. Eu falei, quantos anos você tem? 18, e você 19, vocês estão proibidas de pedir essa música. E junto com a mãe atrás, porque nós gravamos essa música 30 anos atrás, e ela acontece agora.
1: Tá vendo?
2: Subtração é uma coisa que acontece agora. E aí você chega no show da rádio, quando você toca Subtração, a produção da rádio já começa a passar mal.
3: Muito legal.
2: Você fala, é um absurdo isso aqui, cara.
1: Tá vendo?
2: Então,
1: é memória afetiva.
3: Exatamente.
2: 30 anos de Subtração.
3: Você vê como é que é a coisa. A gente gravou, fez um disco de 30 anos, é o disco. Disco é legal.
1: O audiovisual.
3: De 30 anos.
2: DVD, eu falo DVD e acabou.
3: O audiovisual de 30 anos e tal. E nós gravamos tudo de novo, né? Gravamos Separação, Subtração e tal. E Subtração foi gravada em 95. Então ela tem uma sonoridade muito peculiar. Né, quente, daquele lance do analógico e tal. E nós gravamos de novo agora, com a sonoridade mais pra frente, ela é um pouco mais alegre e tal. Mas, cara, aquela música, aquela versão, que é a versão, é a mais tocada.
1: É o xodó.
3: Porque acho que dá exatamente por causa da memória afetiva.
1: Memória afetiva.
2: E aconteceu, gente, um lance nessa música que o Caixote tocou com a gente teclado e tem aquela subida, antes, que é uma subida de cordas, né? E naquela época não tinha Pro Tools, era fita. E eu contava lá, um, dois, três, e a minha voz passou. E o cara foi tentar apagar a minha voz, apagou o teclado no começo.
3: A primeira e a segunda nota.
2: É. O que teve que fazer? Teve que fazer uma crescente, um volume aumentando assim. Isso aí fez a cabeça do povo também. É umas coisas que acontecem, que parece que só acontece com a gente.
1: Tá vendo?
2: Patrícia, é uma loucura.
1: O fade virou o...
2: É, o fade-in.
1: O tchan do negócio.
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1: Ô Anderson Leonardo, fala neném da mocidade. Acorda essa criançada aí, vai, vou acordar.

0: brincadeira de criança com o molejão. Essa música é do Vaguinho dos Morenos, sabia? É, dele e do Délcio Luiz. A gente ouviu aqui no nosso Samba Nova. Um beijo carinhoso e especial pra todo mundo que tá aqui na sintonia. 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E agora, a gente tem o pedido do Fernando Tenório, que é aqui de São Paulo. Vamos ouvir?
1: Boa tarde, Patrícia, tudo bem? Eu sou motorista de aplicativo. Todos os domingos estou curtindo o seu samba aqui na Nova Brasil FM. E é muito prazeroso. Até os passageiros gostam de ouvir o samba, porque é um repertório muito bom, extenso, vários tipos de samba, pagode, muito legal. Eu queria pedir a você uma música do Jorge Aragão, Papel de Pão. Poder tocar pra mim e agradecer muito. Obrigado, ótima tarde pra vocês aí.
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0: Gente, eu ouvi essa música quando eu era criança. Moro onde não mora ninguém. AGP aqui no nosso Samba Nova, o samba com a cara da Nova Brasil FM. Tá gostando do programa? Quer pedir uma música? Eu quero a sua participação aqui, tá? Vamos começar a falar das rodas de samba em breve, pra você já se programar pra poder curtir aí a programação no final de semana, durante semana, porque o que vale é samba de ótima qualidade aqui no nosso programa, tá bom? Agora tem uma música que é linda, aliás, é um pupurri, coisa linda pra você. Grupo Menos é Mais, que são os caras do momento nos streamings e aqui na Nova Brasil também vai rolar agora.
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0: Meu Deus, esse programa passa rápido demais. Já finalizamos a segunda hora aqui do nosso Samba Nova. Ó, hoje a gente tá recebendo a rapaziada do Casa Nossa, meus amigos. E você sabe que agora ficou muito mais fácil levar o Samba Nova com você, né? As nossas entrevistas completas com os convidados já estão no Spotify. Vai lá, procura Spotify. Isso, vai no Spotify, procura Samba Nova, procura podcasts. E aí você procura o podcast do Samba Nova e ouve quando e onde você quiser. E se quiser tirar algum trecho, compartilhar, não esquece de marcar a gente também, tá bom? Peraí que eu já volto com a última hora do Samba Nova deste sabadão. 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
0: 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Meu Deus, esse programa passa rápido demais, mas é que é tão gostoso e a gente espera a semana inteira pra poder se encontrar aqui na Nova Brasil. Eu sou a Patrícia Liberato e a gente continua até as 3 horas da tarde aqui com o nosso Samba Nova. Não vai esquecer, amanhã a gente vai falar pra você quem é que leva a Alexia presente aqui do Samba Nova. Se você não mandou mensagem, se você chegou agora, tá sabendo agora da promoção, é fácil. Mande a frase, eu quero a Alexia do Samba Nova pro 11 943 805 100 e aguarde aí, torça bastante, tá bom? E conta pra todo mundo também, pra todo mundo concorrer. Vou aproveitar e mandar um beijão aqui pro Sandro Olian de Limeira, aqui em São Paulo, curtindo a gente, pra Amanda de Santo André, o José Nilson da Vila Diva, e agradecer todo mundo que tá aqui curtindo o Samba Nova, que manda áudio, que manda mensagem, que compartilha, enfim, você que fica quietinho aí também, tô sabendo que você tá ligado. Obrigada, viu? Vamos ouvir uma música que é incrível, que eu amo, chama Meu Lugar. Arlindo Cruz aqui no Samba Nova.
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1: Chega, tá.

0: Essa música é sensacional e eu sei que você já cantou o refrão. Se gritar, pega ladrão, não fica um, meu irmão. É a reunião de bacana com o fundo de quintal, a escola do samba, aqui no nosso Samba Nova. Ó, tem gente que pediu música aqui, que participou com a gente. Aliás, está participando no 11 943 805 100. Newton da Vila Nova, Cachoeirinha, Zona Norte de São Paulo, vai pedir música agora.
1: Boa tarde, Patrícia. Quem fala é Newton, da Vila Nova Cachoeirinha, Zona Norte de São Paulo. Estou aqui com a minha esposa Elizabeth, aliás, minha linda esposa, numa tarde maravilhosa, curtindo o samba de primeira. Vê se você consegue tocar para mim, Nascente, com o grupo Sem Compromisso. Uma boa tarde a todos, um ótimo domingo.
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no feijão, feijoada completa, Chico Buarque. Ó, se tem Samba Nova, tem Chico Buarque, não pode ficar de fora nunca. Ó, quero aproveitar aqui e agradecer todo mundo que tá aí nas ruas de São Paulo, nas ruas das capitais, curtindo aqui o nosso Samba Nova, mandando alôzinho, enfim, agradecer você que tá aí em Campinas.

0: Minha querida Patrícia, estou na sintonia aí da Nova Brasil FM. Toca pra gente aí Zeca Pagodinho com Maneiras, Luiz Carlos Soares, Jardim Bela Vista, Guarulhos.
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0: Viola em Bandoleira e Sorriso Aberto são dois clássicos, mas aqui tá na voz do rei da voz, o Pericão, meu amigo querido, que em breve vai estar aqui na Nova Brasil. É, gente, logo, logo ele aparece, viu? E agora a gente tem a última parte da nossa conversa, da nossa entrevista, o nosso bate-papo aqui do Casa Nossa, que tá lançando o álbum novo e vai contar as novidades. E não esqueça, agora no final a gente tem essa última parte e depois você vai ouvir a entrevista completa lá no Spotify. É só procurar o nosso podcast no Spotify, procura Samba Nova, tá bom? Vamos ouvir o Casa Nossa.
1: Disco novo tá vindo.
0: Isso.
1: O audiovisual tá vindo.
2: A ideia partiu exatamente do que aconteceu com Subtração, Separação. Separação era uma música MPB. Gravada, digamos, de Zé Augusto e Paulo Sérgio Vale, é isso?
1: É, Zé Augusto e Paulo
2: Sérgio. Gravado pela Simone nos anos 80. Aí nós gravamos e deu muito certo. Então a ideia foi exatamente. E a gente sempre, o Marcelo, principalmente o Marcelo, sempre teve muito lance de entender muitas músicas que eram Roupa Nova e tal, e nas produções dele, com Só Ideal, até com Casa Nossa, essas coisas, eles colocassem no MPB. E aí, uma vez, eu conversando com o Júnior, falou, pô, tem uns lances de MPB que era legal fazer e tal. O Júnior da Radar, que o Plano Universal é o disco. E aí, quando ele foi fazer a gravação, pensar, fazer o planejamento pro novo disco, ele falou, é essa a ideia. Porque vocês são o lance
1: Casa Nossa
2: Nova,
1: novelas, entendeu?
0: Legal.
2: O lance do Roupa Nova, de vocês terem a sonoridade e ter vivido essa parada dos anos 90, essa transição e tal. Sim. Vocês vão fazer da melhor forma possível. Vamos fazer esse disco.
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4: E agora vamos voltar no tempo. Vamos a 1994. Vem junto com a gente.

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0: gente. O nosso Samba Nova deste sabadão, dia 1º de agosto, fica por aqui. De volta amanhã a partir do meio-dia. E não esquece, hein? Amanhã a gente fala pra você, no final do Samba Nova, quem é que vai levar uma Alexa lindona presente aqui do Samba Nova. Se você não mandou mensagem, tá marcando bobeira, mande agora. 11 943 805 100, a frase "Eu quero Alexa do Samba Nova", e fique na torcida, tá bom? E ó, não esqueça, quiser ouvir tudo dos convidados, vai lá pro Spotify, procura o podcast e continua curtindo o melhor do samba onde você estiver. Nosso Samba Nova tem direção artística do Ayrton da Silva, programação musical da Vânia Rodrigues, produção da Lucia Albuquerque. Luci, obrigada pela Alexa, hein? Robson Duarte, e a produção geral e apresentação é minha, Patrícia Liberato. Ó, um beijo pra todo mundo, amanhã meio-dia te espero aqui, tá bom?
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Continua com a gente aqui na Nova Brasil. Eu sou o Noah, tô chegando e fico com você até as 8 horas da noite para curtir esse sábado espetacular só com o melhor da nossa música nacional. Para começar muito bem, tem Caetano Veloso com Eclipse Oculto.

Nova Brasil FM, Vacilão com seu Jorge Badia Sad. Tivemos também Paralamas do Sucesso com Lanterna dos Afogados. Na mais que moderna brasileira, 3h26.

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11: De volta aqui na Nova Brasil, seguimos com Marina Lima. Virgem, uma excelente tarde de sábado para você.

0: Tá aí o som da Gal Costa, Brasil. Tivemos também Cláudio Zoli com Noite do Prazer. Agora faltando 6 minutos para as 4, horas de informação.
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0: O aplicativo do Tesouro Direto vai ser desativado no próximo dia 17. Os investidores poderão acompanhar a carteira pelo portal do investidor ou então pelos aplicativos de bancos e corretoras. De acordo com o Tesouro Nacional, essa mudança não vai afetar os investimentos já realizados até aqui. O Tesouro informou que trabalha em uma nova plataforma para os investidores, com lançamento previsto para uma data ainda a ser anunciada. Faltando 6 minutos para as 4, mais que moderna brasileira, essa é a Nova Brasil FM.
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0: A partir de agora você curte uma hora com o melhor da moderna música brasileira e tem muita coisa boa pra gente ouvir junto. Tem Rita Lee, tem Djavan, tem Kid Abelha, tem Zé Ramalho. E pra começar com o pé direito, tem Jorge Benjor com País Tropical.

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Nautora Emandar. 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

0: Avohai.
1: Esse é o Zé Ramalho com Avohai aqui na Nova Brasil. A gente curtiu também o som do Djavan, Meu Bem Querer. Você está ouvindo Sob Medida, uma hora de música sem intervalo comercial. E a gente continua agora com Adriana Calcanhoto, Esquadros.

0: Fechando Sob Medida com Titãs Televisão. Faltando 4 minutos para 5, uma hora só com o melhor da moderna música brasileira.
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0: A gasolina vendida no país passa a ter 32% de etanol anidro a partir deste sábado. O percentual, que era de 30%, valerá por 180 dias e poderá ser prorrogado. O governo espera reduzir a dependência de importações e evitar aumentos no preço do combustível. A estimativa é de uma redução de cerca de 3 centavos por litro, mas especialistas afirmam que o efeito pode não chegar ao consumidor. 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
3: De volta com o Milton Nascimento, Coisas da Vida.

0: Com Cleiton e Cledir, Nem Pensar, fechando mais uma hora com o melhor da nossa brasilidade. Essa veio direto de 1983 e você sabia que é composta por eles mesmos, Cleiton e Cledir? Pois é, um monte de expressões que as pessoas usam até hoje no dia a dia, né? Eu, hein? Nem pensar, dá um tempo pra mim, pega leve, baby. É o melhor da moderna música brasileira que você ouve, sintonizando a Nova Brasil em qualquer lugar do mundo. Muito obrigado pelo carinho e pela companhia. Agora 6 em ponto, em instantes, sob medida. 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
1: Muito boa noite para você que escuta Nova Brasil no primeiro fim de semana do mês de agosto. Hoje é dia 1º e que você tenha um mês maravilhoso, cheio de alegria, conquistas e de muita música acompanhando o seu dia a dia. Para a gente abrir a nossa noite de sábado, tem Maria Bethânia, Gostoso Demais. Esse é o Sob Medida, a partir de agora 1 hora, sem nenhum intervalo comercial.

Brasil FM, esse é Guilherme Arantes, o melhor vai começar, 6h27, você também curtiu Zélia Duncan, não vá ainda. Esse é o Sob Medida, uma hora direto com o melhor da nossa brasilidade, sem

0: Nova Brasil, Engenheiros do Havaí e Segurança. A gente curtiu também Adriana Calcanhoto com Mulher Sem Razão. Esse foi Sob Medida, especialmente para você que está junto com a gente nesse 1º de agosto. 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

Abrindo mais uma hora com o melhor da nossa brasilidade, ao som de Zé Cabaleiro, Proibida Pra Mim. 7:02, daqui a pouco às 8:00 PM, tem Nova Brasil em campo com o Weber Lima e o melhor time, o time de craques da Nova Brasil.

Semana Brasileira, tá aí o som da Tchê à noite. Pra você que tá curtindo a Nova Brasil FM, agora são 7h25. Uma curiosidade interessante é que essa música é uma versão em português de uma música italiana, La Notte, que originalmente foi gravada pela Arisa em 2012. E aí a gravadora veio com uma sugestão pra Tchê, dizendo que a música se enquadrava perfeitamente na voz da Tchê, e foi um tiro certo, né? Sucesso absoluto, inclusive fazendo parte de trilhas sonoras da Rede Globo. Agora são 7h26, a gente continua aqui na Nova Brasil, ao som de Capital Inicial, Fátima.

0: Nova Brasil, Joana e Roberta Campos, Quando Te Vi, pra gente fechar o nosso horário. A gente curtiu também Lulu Santos, Um Pro Outro, faltando agora 3 minutos pras 8. Eu sou o Noah, te agradeço muito a companhia e tenho encontro marcado com você nesse domingo, logo cedo, às 8 horas da manhã, com o Arquivo Nova Brasil. Pérolas aqui da nossa programação, não perca, viu? 8 horas da manhã. Tô indo nessa, mas te deixo em ótima companhia. Você fica aí com Nova Brasil em campo e as emoções de Santos e Remo. Vem aí o Weber Lima e o time mais competente do esporte no rádio brasileiro. Continue com a gente, Nova Brasil FM, mais que moderna brasileira. Obrigado pela companhia, até amanhã. 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
12: 8 horas e 1 minuto, boa noite para você ligado na Nova Brasil FM. Está começando Nova Jogada de Santos e Remo. E você vai curtir no seu rádio, no aplicativo da Nova Brasil e também no youtube.com/Nova Brasil em campo. youtube.com/Jornalismo Nova Brasil. Você participa conosco através do chat do YouTube e curte a partir de agora a jornada de Santos e Remo, com a narração de Jorge Vinícius, o avassalador Jorge Vinícius, os comentários de Celso Cardoso e as reportagens de Lucas Basílio. Comigo é Berlima na abertura, no intervalo e no Confira Comigo no Replay, o melhor pós-jogo do rádio.
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12: Com os trabalhos técnicos de Ricardo Simões, Cezinha Martins, Lucas Monteiro. Na mesa de som, Celcinho Roberto. Na produção de Paulo Eduardo. Vamos juntos até às 11 da noite. No 11 da noite não, rapaz. 11 e meia da noite. No futebol da Nova Brasil.
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12: 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Vamos direto às informações, às manchetes de Santos e Remo na Vila. Com Lucas Basílio. Boa noite, Lucas.
10: Grande noite a você, Weber Lima. Um grande abraço. Abraço especial para quem curte o futebol Nova Brasil em campo. Falando hoje do Peixe, que tem como objetivo se classificar para as quartas de final da Copa do Brasil e precisa também embalar na temporada, né? Vem de uma campanha muito ruim no Campeonato Brasileiro, tá ali na beiradinha da zona de rebaixamento, mas por outro lado, passou na Copa Sul-Americana, avançou para as oitavas de final e quer manter esse momento positivo também na Copa do Brasil. Pro jogo de hoje, técnico Cuca define uma importância gigante pro jogo, né? Para dar tranquilidade pros próximos 15 dias e vai contar com o retorno de seus titulares. Lucas Veríssimo, Gabriel Bontempo e Neymar devem ser confirmados no time titular dentro de instantes, Weber.
12: Tá certo, e você vai interagir conosco através do WhatsApp do 11 944 33 21 21, 11 994, eu falei 944, é 994 33 21 21. Você participa conosco e interage com o Gavião direto do Bar do Cabeção, na ZN, na Zona Norte de São Paulo. Gaviva, boa noite, Gaviva, tudo bem?
13: Boa noite, Weber, para você e para todo mundo que vai trampar nessa jornada, jogo do Peixe aqui na Nova Brasil, convocando a galera. É esse número que você falou, hein? Bola rolando, WhatsApp Nova Brasil, é o 11 994 33 21 21. Mensagem de texto, mensagem de áudio, fica à vontade. 11 994 33 21 21. Se for gravar aquele áudio que, né, seja bem curtinho, uns 20 segundos mais ou menos. No YouTube, você pode ver essa galera bonita da Nova Brasil trabalhando no youtube.com Nova Brasil em campo, ou então youtube.com Jornalismo Nova Brasil. O ouvinte é que manda. Mandou mensagem, mandou pergunta. Eu vou ser a voz do ouvinte aqui no ar. A não ser que manda áudio. Aí a voz é do próprio ouvinte. Tá certo, Weber Lima?
12: Maravilha, Gaviva. O nosso Gaviva trazendo a sua mensagem aqui no nosso WhatsApp 11 994 33 21 21. 11 994 33 21 21. Você participa pelo chat do YouTube. Já deixa o seu like, se inscreva no nosso canal, acione o sininho de notificações, como já fez o Eduardo Procópio Fernandes. Vamos, Santos! O Luiz Joaquim, um abraço pra você, Luiz. É um abraço pra você. E você vota, quem vence? Lá no Nova Brasil em campo, 90% votando que o Santos vencerá a partida. E no Jornalismo Nova Brasil, 88% acreditando no Peixe. O destaque do adversário do Santos, o Remo, Lucas Basílio.
10: Remo que vem de uma campanha histórica, né? Afinal de contas, fazia 23 anos de que o clube azulino não chegava à fase oitavas de final da Copa do Brasil. E chegou eliminando um gigante, né? O Bahia foi eliminado pelo Remo na fase anterior, para que o Remo encontrasse o Santos no confronto eliminatório desta etapa. Para o jogo de hoje, o técnico Léo Condé do Remo, que também briga até diretamente com o Santos contra o rebaixamento no Campeonato Brasileiro, quer pelo menos um empate na Vila Belmiro para chegar grande lá no Mangueirão, né? Para poder eliminar o Peixe em casa, mas não pode contar hoje com Zé Ivaldo e Patrick, que pertencem ao Santos e estão emprestados não podem jogar por cláusula contratual, Weber.
12: E olha, a bola não quer balançar as redes nesse sabadão na Copa do Brasil. Já tivemos no Maracanã, Fluminense e Vasco, Vasco e Fluminense 0-0. Tanto faz, né, agora, né, o mando de campo, porque Copa do Brasil não tem mais gol fora. Então, Vasco e Fluminense vão fazer dois jogos, os dois no Maracanã, e o jogo terminou sem gols. E a bola já está rolando, estamos na parte final do primeiro tempo lá na Arena do Galo. O Atlético Mineiro empata com o Juventude, também 0-0. A bola teima em não balançar as redes neste, pelo menos neste início de sábado. Vamos ver se acontece na Vila Belmiro. Lembrando para vocês que esses são os três jogos das oitavas de final da Copa do Brasil. São 8 partidas. Amanhã teremos, a partir das 3 da tarde, aqui na Nova Brasil, direto da Arena do Palmeiras, o Verdão recebe o Fortaleza, com a narração do Hugo Botelho, os comentários do Luiz Ademar e as reportagens do nosso Lucas Basílio. Na sequência, às 18h30, na Arena Condá, tem Chapecoense e Cruzeiro. Teremos também às 18h no Maião, Mirassol e Grêmio. E a partir das 19h, também no futebol da Nova Brasil, Internacional e Corinthians, direto no Beira-Rio, com a narração do Cleiton Gamarra, os comentários de Celso Cardoso e as reportagens de Edson Rufino. E na segunda-feira, na Arena da Baixada, o último jogo de ida, Atlético Paranaense, Vitória, às 9h. Nosso Celso Cardoso estará amanhã no jogo entre Internacional e Corinthians, e também hoje, rodada dupla no final de semana do nosso Celso Cardoso. Primeiro, para ele curtir o Neymar jogando, Neymar desfilando em campo. Celso Cardoso, boa noite, Celso. Seu destaque inicial para esse Santos e Remo. Santos, que bateu um time que todo mundo acreditava que seria um problema, que foi o Coxa, e o Remo muito mais, né, Celso? Surpreendeu, atropelando o Bahia. Celso, boa noite.
7: Grande noite para você, meu querido Weber Lima, Gaviva, Lucas Basile, especialmente o ouvinte Nova Brasil em campo, ou e também Nova Brasil FM. Primeiro, a sua sorte que você é meu amigo, tá?
12: Eu,
7: mas você é um amigo da onça. Porque,
12: para
7: quem não sabe, é o Weber que faz essa escala. E aí ele fala assim: vou fazer o Celso trabalhar no jogo do Neymar, que é para ele ver como o Neymar é bom. Tem que comentar que o Neymar jogou bem, fez gol, aquela coisa toda. Isso, claro, no imaginário do Weber. Aí vem o jogo, ah, Neymar tá mal, Neymar não faz isso. Agora, brincadeira à parte, o Santos é favorito contra o Remo hoje. São duas equipes inconstantes, é verdade, mas que vêm de feitos fantásticos na Copa do Brasil. Mas o Remo, que eliminou o Bahia, que era favoritaço, e eliminou com duas vitórias. E o Santos tinha empatado o primeiro jogo aqui na Vila, contra o Curitiba, e foi ganhar lá do Curitiba para garantir a classificação. E depois tomou 3 do Curitiba jogando aqui pelo Campeonato Brasileiro.
12: O Remo no agregado enfiou 5.
7: É, exato.
12: 5-2.
7: Então a expectativa é de um Santos que, apesar de oscilar muito, consiga a vitória hoje, porque joga em casa, tem mais time, e o Remo fora de casa costuma apresentar muita fragilidade. Então vou ficar surpreso se o Remo ganhar o jogo hoje.
12: Inclusive o Celso está trazendo uma retrospectiva interessante aí, porque o Bahia tomou atropelo em Salvador e no Pará, lá no Mangueirão, lá em Belém. O Santos não, conseguiu vencer na Vila. Foi ganhar o Coritiba, do Coritiba, lá no Couto Pereira. Ficou no 0-0. Vamos ver se o Santos, pelo menos, não se atrapalha no jogo de hoje na Vila, onde não ganhou da Chapecoense. Fala, Celso.
7: Então, exato. Porque nessa volta, fazendo o recorte da volta após Copa do Mundo, o Santos em casa ganhou da UCV. Tudo bem, mas... né? Não dá.
12: Futebol amador.
7: É, empatou com a Chapecoense, perdeu do Botafogo, ganhou os dois jogos aí da Sul-Americana. O Remo, ele oscila muito, ele é capaz de... Aliás, contra o Corinthians, não achei que o Remo jogou mal, mas tomou 3-0. Contra o Mirassol, lá em Mirassol, chegou a empatar um jogo que estava difícil, mas tomou 2-1. Em contrapartida, ganhou do Vitória, que faz um ótimo campeonato brasileiro. Quer dizer, então o Remo também é um no ferro, não quer um no cravo e outra na ferradura, é isso, né? Mais ou menos isso também. O Remo é muito instável, mas são dois times instáveis jogando hoje, e seja uma ótima partida de futebol.
12: Boa, boa, Celso! É isso daí, Celso Cardoso trazendo a sua análise, a sua opinião, e vamos juntos juntos até às 11h30 no nosso, com a nossa equipe, a equipe do futebol da Nova Brasil, que vai ter a narração, a emoção de Jorge Vinícius, o avassalador Jorge Vinícius. JV, boa noite. Expectativa, sua expectativa para esse jogo, que tem aí o Neymar novamente numa sequência de jogos, né? E uma partida após o Santos, o Neymar, confirmar o término da sua história com a seleção brasileira. JV, que também tá de folga, hein, JV? Que parou a Série B, né?
14: Um abraço para você, boa noite, Weber, aos nossos companheiros, a galera ligada com a gente no futebol da Nova Brasil. Série B deu uma parada essa semana, esse final de semana, em virtude da Copa do Brasil, que a Confederação Brasileira de Futebol trata esse campeonato com mais carinho. É o xodó da CBF essa Copa do Brasil. Então todos os interesses voltados para a Copa do Brasil. E aí parou também a Série B do Campeonato Brasileiro. Agora, Vila Belmiro neste momento, Weber, com público muito pequeno, instante em que o Santos entra em campo para fazer o seu aquecimento e liderado por esse Neymar que você destacou aí. E ele é, sem dúvida nenhuma ainda, a grande atração desse duelo que tem o mando de campo do Peixe contra o Remo. Jogo começa às 9h e um detalhe aqui histórico. As duas equipes já se enfrentaram em 8 oportunidades. Uma vez só pela Copa do Brasil. Os outros 7 jogos pelo Campeonato Brasileiro. E nas 8 partidas disputadas entre os dois times, o Santos jamais perdeu uma partida sequer para o Remo, para a equipe paraense. São 7 vitórias e um empate. Vamos ver o que é que os deuses do futebol vão proporcionar pra gente hoje, nesse duelo que a gente transmite com a mesma emoção de sempre, Weber.
12: Tá certo, JV, trazendo a emoção em instantes aqui no Futebol da Nova Brasil. Lógico, vai participar também com a sua opinião no nosso, na nossa abertura, na nossa nova jogada no Futebol da Nova Brasil. Fala, Celso.
7: Não, é porque eu tava esperando você anunciar o JV, então não me antecipei. Eu dei uma boa noite pra você, pro nosso ouvinte, pro Gaviva, pro Lucas, e o meu abraço também pro JV, sempre um prazer muito grande estar com ele na transmissão.
12: Com certeza,
10: Posso aproveitar então esse gancho do Celso, porque eu não tive oportunidade nas duas transmissões que eu fiz com ele, a gente teve que fazer a passagem rápido, eu tive que despedir rápido, e não deu pra mandar um abraço. Queria mandar um abraço especial pro nosso Gavião, Gaviva. Eu não tinha tido a oportunidade de falar com ele. Gavião, só pra falar que o meu pai é seu fã, tá? Seu Luiz Basílio. O seu Luiz Basílio, ele tá na audiência todo jogo, toda a transmissão, sendo o Lucas presente ou não, e ele ficou muito feliz dessa contratação. Não é nem querer falar, mas eu te escuto desde pequenininho, viu, Gavião? Então é uma honra.
12: Chamou de velho, hein? Chamou de velho.
10: Mas é uma honra estar contigo, meu amigo. Prazerzaço.
13: Valeu, Lucas Basílio. Abraço pro seu pai, seu Luiz Basílio.
10: Legal demais.
13: Não sei qual o time dos... O time do seu pai, qual que é?
10: Ele é corintiano, Gavião. É por isso que ele se identifica tanto contigo.
13: Vai, Corinthians. Vai, seu Luiz. Obrigado. Valeu, gente.
12: Valeu. Boa, Gaviva. Vamos lá, então, Lucas. Agora com mais informações do time do Santos, que já está em aquecimento. E o Santos joga em instantes. Tem novidade o time do Santos, Lucas?
10: Tem novidade, Weber Lima. Como a gente adiantou na nossa manchete inicial, os titulares voltam, né? Afinal de contas, o time principal foi preservado no duelo da última terça-feira, válido pela fase de playoffs da Copa Sul-Americana, né? Como vocês disseram aí, um jogo diante de uma equipe quase amadora ali, que não ofereceu muita resistência. Mesmo assim, o Santos ainda sofreu sustos, né? Diante... Eu até esqueci qual é o nome do time, Weber. Você tem na cabeça?
12: Do Universidade Central
10: da Venezuela, é isso mesmo. Tomou susto, né? Porque tomou um golaço ali no comecinho da partida, mas como tinha goleado lá fora de casa, conseguiu construir com maior tranquilidade a sua classificação. Neymar entrou, Lucas Veríssimo entrou, Gabriel Bontempo entrou e todos esses hoje começam a partida. Saiu há poucos instantes a escalação titular do Peixe, que vai com força máxima para esse duelo de ida da fase oitavas de final da Copa do Brasil. Antes de escalar o time do Cuca, vamos ouvir um integrante deste elenco, que é um dos líderes, o Gabriel Brazão, goleirão da equipe santista, conversou com o nosso Felipe Camargo lá na saída do centro de treinamento do Peixe, o centro de treinamento Repelé, e falou justamente sobre até o carinho do torcedor ali, que pediu autógrafos para ele naquele momento, mas também a expectativa do duelo contra o Santos. Vamos ver.
15: Ô Gabriel, esse carinho do torcedor às vésperas de uma decisão motiva de que maneira, cara?
16: Ah, sempre importante, cara, por nada. Sempre o carinho da torcida, né? Então, é o mínimo que a gente pode fazer por eles. Tem uma caneta?
15: Confronto de ida e volta contra o Remo, o que dá pro torcedor esperar de vocês?
16: Ah, a gente vai fazer o máximo, a gente conta com a torcida no jogo e tenho certeza que vamos conseguir um resultado positivo ao lado da nossa torcida.
10: Obrigado. Tá aí então o Brazão conversando com o nosso Felipe Camargo. É legal ver esse carinho do torcedor, né? Mesmo com essa fase tão ruim que vive o Santos, a torcida não abandona, né? Fica de perto ali acompanhando o time no treinamento. Com exceção de Moisés, Vinícius Lira e Gustavo Henrique, que estão entregues ao departamento médico, técnico Cuca tem força máxima, tem 100% de seu elenco à disposição. E a escalação já foi divulgada oficialmente. Time vai a campo com Brazão no gol, Igor Vinícius na lateral direita, Lucas Veríssimo e João Ananias na zaga, Escobar de contrato renovado, hein, na lateral esquerda, Cristian Oliva, Gabriel Bontempo, Roleiser, Barreal, Neymar e Gabriel Barbosa. Esse é o time do Santos para encarar o Remo.
12: E aí, Celso, o que você achou desse time? O Gabriel Menino tá no banco aí?
10: Banco. Ficou uma dúvida, né, entre ele e o Igor Vinícius.
12: Ah, tá louco.
10: O Cuca optou pelo ex-São Paulino.
12: O Celso, eu já discordo dessa entrada aí do Igor Vinícius do time, acho... Desde a época do São Paulo, acho um lateral
7: fraquíssimo. Resquício do São Paulo.
10: É aquele ranço.
12: Não, vocês vão ver assim, eu vou contar hoje. Quantas vezes ele vai no fundo para cruzar com a perna direita e ele recua, volta e traz para a perna esquerda para cruzar na perna ruim, né? Eu vou contar hoje o jogo e vou contar quantas vezes ele dá um pique, ele passa o meio de campo, Celso, trava e volta e vai recuando, vai tocar para volante, para zagueiro, vou contar. Eu optaria pelo Gabriel Menino, mas lógico, Celso, a sua opinião em relação a essa escalação inicial do Santos, me parece um time que vai para cima, Celso.
7: E tem que ser dessa maneira, né, Weber? Não pode ser diferente. O Santos joga em casa, a Copa do Brasil mata-mata, você tem que fazer o resultado em casa. Ah, mas o Santos, por exemplo, empatou com Curitiba e ganhou fora. Só que isso não é o comum. Não é o comum você ver o time empatar em casa e ganhar fora. Isso é exceção. Então, o Santos tem que tomar iniciativa. O Jorge Vinícius falava, né, do pouco público na Vila Belmiro, e é uma pena, porque o Santos tem que estar com a torcida ali apoiando, tem que estar com a torcida incentivando, porque Copa do Brasil é o que é de adviável do Santos ser campeão na temporada, Weber. São as Copas. Copa Sul-Americana, Copa do Brasil. É difícil, mas é um caminho. No Brasil, no brasileiro não vai ser campeão, não tem como. Você tem que ter uma campanha regular e só os times bons, os elencos bons, quando eu falo time bom, estou falando de camisa, estou falando de qualidade no presente, conseguem isso, porque são 38 rodadas. A Copa não, você pode alternar um jogo ruim e de repente um jogo bom e você derrota um adversário mais forte, como o Vitória fez com o Flamengo, como o Remo fez com o Bahia. E então o Santos tem que tomar iniciativa. Sobre o Igor Vinícius, eu não acho o Igor Vinícius um lateral ruim. Ele é um lateral mediano. Só que quando você tem o Gabriel Menino, que é volante, fazendo o papel de lateral, também tá ali, pau a pau. Quer dizer, então, eu não fico satisfeito nem com um nem com o outro. Mas é o que o Cuca tem à disposição. Então, ele resolveu apostar no lateral de origem e o Gabriel Menino, uma opção, até para o lateral ou para o meio, dependendo do que acontecer durante o jogo. Mas entendo que o Santos tem um bom time. Eu já tive a oportunidade de falar isso aqui no Nova Brasil em Campo, em outras oportunidades. Eu não vejo o Santos como um time fraco. Eu vejo o Santos como um time com bons jogadores, mas muito instável do ponto de vista psicológico.
12: Boa, Celso! 8 horas e 21 minutos. Portanto, aí o Celso falando um pouco desse time do Peixe. Vamos com o pessoal que participa através do YouTube, através do WhatsApp. 11 994 33 21 21, Gaviva.
13: Aqui no YouTube, o Creiton de Guarulhos. Gavião, aí no Bar do Cabeção, a feijoada continua sendo aquela feijoada ecológica. Sim, tanto o arroz como o feijão, tudo é feito com água de reuso, o que dá aquele tom meio esverdeado na carne, fica bonito até no prato, então é uma feijoada ecológica. O Levi Pedroso, dando boa noite, amigos da informação. Santos ganha de 3-0 com 2 do Neymar hoje. O Wagner Marim, meu Coringão não joga hoje, vou ficar de camarote, salta aquela gelada com uma porção de sardinha, tá querendo sardinha? Acho que é por causa do jogo do Peixe, ele quer tomar uma cerveja. O garçom, bota uma cerveja pro amigo Wagner Marim. Boa! O Otis de Guarulhos no WhatsApp aqui, saudações, galera. O Neto Ferrari, Gavião, qual o endereço do Bar do Cabeção? Sobe a Raimundo Pereira de Magalhães, quando ela fica retinha lá no alto, vira à direita no açougue do Paulinho, segundo escadão é nós. Tem aqui o Jamison de Nossa Senhora do Socorro, no Sergipe. E uma pra você aqui, o Weber do Vinícius Vassoli. Weber, você acha justo o Maurício do Palmeiras ser denunciado enquanto o Pulgar e Ranieri, que deram cotoveladas, não foram? E o Diniz, então, que deu um tapa na mão do jogador do Atlético Paranaense bem na frente do juiz?
12: Olha, é o seguinte...
7: O Diniz foi intimado, né?
12: O Diniz tudo bem. O Diniz merece punição, né? Ele é o cara que deveria dar o maior exemplo. Ele é o treinador. E quando eles vão para a coletiva, eles pedem honestidade, transparência e tal, né? Pedem respeito, mas não...
13: Fair play,
12: mas no caso ali o Diniz foi mal. Agora do Maurício, aí isso não pode acontecer, né? Porque foi o jogador... foi punido pela arbitragem, na minha visão, de forma incorreta, deveria ter sido expulso, porque ele agrediu o jogador, e o certificado que ele agrediu o atleta, o Kaká, é quando ele simula que tomou uma porrada na costela, o que é uma mentira. Então, o que que ele faz? Ele simula para tirar a atenção da cotovelada que ele deu no Kaká e que ele olhava só para o Kaká, gente. Vocês podem olhar lá a imagem 300 mil vezes. Existem detalhes na imagem que só esses tontos do VAR não conseguem enxergar. Parece que esses caras não trabalham com futebol, né? A gente trabalha com futebol, não vivenciou o que acontece dentro do campo, mas a imagem é clara. O Maurício não olha nem para a bola. Para vocês terem uma ideia, quando vocês olharem de novo essa imagem, a bola está nas costas do Maurício, passando pela cabeça dele. Tá passando por cima da cabeça dele, ele tá olhando o Kaká e armando o cotovelo para ir no queixo do jogador. E aí o que ele faz quando ele arma para dar no queixo do jogador e acerta, ele se joga, que é o certificado da pilantragem. Né? O cara é sacana, o que que ele faz? Ele dá porrada e finge que se machucou, que foi o que fez o Maurício, colocou a mão na costela. Voltei a lembrar até aquele lance... onde o Santos poderia ter sido campeão paulista dentro da Arena do Palmeiras, com 5 minutos de jogo, se eu não me engano, 10 minutos de jogo, nem isso. O Gustavo Gomes solta o cotovelo na cara do Guilherme. Final do Campeonato Paulista entre Santos e Palmeiras. O que que Gustavo Gomes faz? Sai rolando, cai rolando, fingindo que tomou uma porrada. Por quê? Porque ele deu a cotovelada no jogador, deveria ter sido expulso, mesmo com o VAR, né? O VAR não foi utilizado. Saiu uma nota já do Flamengo falando que é perceptível, que existe uma percepção que a arbitragem está favorecendo o Palmeiras. Flamengo está no jogo dele, está fazendo o jogo dele. Tá colocando pressão para cima da arbitragem brasileira, que é fraca. Fala, Celso.
7: Não, eu quero falar do...
12: Respondendo o ouvinte, né? Então, acho incorreto julgar o Maurício, porque ele não foi expulso.
7: Então, concordo contigo também, mas o que me chama a atenção são duas coisas e que nada ajuda o futebol. Primeiro, não foi o VAR que chamou o árbitro para expulsar o Kaká?
12: Sim.
7: E depois, para expulsar
12: o Luan Cândido.
7: O
12: Luan Cândido foi bobo,
7: como é,
12: né?
7: Que o VAR observa isso? Você não observa o que fez o Maurício?
12: Maurício.
7: Então,
12: é, acharam que ele bateu sem querer.
7: Então, sabe? Mas aí, enfim, mas o VAR tá lá para isso.
12: Sim. Chama acabou. O cara chama, também, né?
7: Chama o árbitro,
12: é
7: ó.
12: Isso, é isso.
7: Dá
12: que
7: uma
12: eu
7: olhada.
12: Acho,
7: nós vimos
12: vem
7: aqui.
12: Olhar.
7: Vem olhar. A nossa percepção é que de repente foi sem querer, mas dá uma olhada pra gente, pra você tirar sua própria conclusão.
12: Boa.
7: Isso tem que ser
12: e
7: feito.
12: É isso que deveria ser feito.
7: Isso tem que ser feito. Tem que ser feito, porque o árbitro talvez não tenha visto, então tira a dúvida. Segundo ponto, o que o Flamengo está fazendo, cara, não ajuda em nada.
12: Nada.
7: Não ajuda absolutamente em nada.
12: Pressão,
7: assim, enquanto as pessoas não tiverem... Porque, não, e o que acontece? Poxa, a gente está falando... O Campeonato Brasileiro não é o principal campeonato do país. Você gera uma crise de credibilidade porque você dá margem às pessoas interpretarem que árbitros, por alguma razão, por pressão, ou por interesse, ou por qualquer outra coisa, pode beneficiar A, B ou C. Ô, Hebe, se você tem uma empresa, como é que você vai investir em algo que você desconfia da credibilidade?
12: Sim. Não, você não vai investir.
7: Aí só vai restar mesmo casa de aposta, então, sim. Porque, sabe... É muito triste você ver isso. E a gente está falando de duas equipes que estão brigando pau a pau pelos títulos nacionais e internacionais aqui da região, que não faz sentido. Sinceramente, não faz. Porque o Flamengo também não pode falar nada em relação à arbitragem que está beneficiando o Palmeiras ou não, porque também já foi beneficiado várias vezes.
12: Que erra a favor também.
7: É, então é uma pressão para ganhar nos bastidores, parece que a gente está voltando no futebol nos anos 30, 40, 50, que tinha briga política para definir um vencedor. É lamentável que isso ocorra. Lamentável porque são clubes que se dizem modernos, só que não sabem fazer meia-culpa. Palmeiras não tem que emitir nota.
12: É.
7: O Abel não tem que chegar e falar assim...
12: Até porque, Celso, sabe o que parece? Tô tentando me defender. Defender...
7: Exato.
12: Do que foi errado.
7: Não, você... Só que é o primeiro a levantar a mão quando se sente prejudicado.
12: Sim, sim.
7: Porque o Abel, quando se sente prejudicado... É, porque agora, quando ele é favorecido... Não, 50% acham que sim, 50% não, acham
12: aí,
7: que não.
12: Ele até falou, Celso, assim... Vocês viram a canela do John Arias e você viu o queixo do Kaká ou não?
7: Então, sabe? Aí fica todo mundo vendo só o próprio umbigo. É triste, porque é primitivo isso que a gente está vendo.
12: Boa. Ô, JV, eu não ouvi a sua opinião em relação às polêmicas da semana, né? E principalmente desse

0: Weber, é o seguinte, eu estive nesse jogo aqui pela Nova Brasil, eu transmiti essa partida e, primeiro, a arbitragem foi desastrosa, como muitas arbitragens no futebol brasileiro. E naquela oportunidade, até o Luiz Ademar, nosso comentarista, ele deu como título, se tivesse ainda na mídia escrita, escrevendo, dando um título para uma matéria, um jornal impresso, de que o árbitro foi o responsável pela grande lambança dessa partida envolvendo Vitória e Palmeiras. Mas confesso que nesse primeiro lance polêmico, narrando o jogo e observando em dois lances de replays rápidos da emissora que transmitia a partida, no caso a Rede Globo, eu não tive essa convicção de que o Maurício teve a intenção de atingir o jogador. Bom, veio o intervalo e aí por outros dois ângulos distintos aparece sim a postura do Maurício e a falta feita por ele acertando o jogador, o Kaká, a região do seu queixo. Então, ali naquele momento, o Maurício poderia sim ter sido expulso. Se o Maurício é expulso naquele momento e não teria nenhuma injustiça em caso dele ter sido expulso naquela ocasião, talvez não acontecesse o lance do Kaká, que na sequência tomou o cartão vermelho por aquela entrada que ele deu no jogador do Palmeiras, no jogador adversário. Consequentemente, o Kaká não sendo expulso da maneira que ele foi, nós não teríamos aquela reação imediata do Luan Cândido e aquela reação de fato, era para cartão vermelho, era para expulsão. Então, você percebe como um erro atrás de outro desencadeou essa arbitragem desastrosa do juiz que apitou a partida entre Vitória e Palmeiras. Agora, é aquela situação, Weber, que entra ano, sai ano, entra gente comandando a arbitragem, sai gente comandando a arbitragem. O problema do Brasil na arbitragem, ele é sério e ele é crônico. E eu imaginei que esse problema crônico nosso na arbitragem, ele seria definitivamente, quase que sanado, quando tivemos o advento da tecnologia, o tal do árbitro de vídeo. Mas, muitas vezes, o próprio árbitro de vídeo, que tem aí os lances disponíveis, e ele sempre ali numa sala fechada, com ar-condicionado, numa situação confortável, numa atmosfera tranquila, esse consegue errar também. Então, para mim, Weber, o problema é crônico de uma arbitragem péssima há muito tempo no futebol brasileiro. Agora, não dá pra gente falar que é uma arbitragem sempre que favorece o grande contra o pequeno, porque eles são ruins. Se a gente acreditar que isso exista no futebol, eu desisto de transmitir futebol, eu desisto da minha carreira. Já tem essas situações aí de bet, de apostas, de casas de apostas, isso tudo que está colocando cada vez mais em xeque os jogos do futebol brasileiro e mundial. Agora, eu não quero acreditar que foi premeditada essa arbitragem para favorecer o grande contra o menor, para favorecer o Palmeiras intencionalmente contra o Vitória. Em síntese, eu acho que a nossa arbitragem, ela é muito ruim no futebol brasileiro e olha, faz tempo, viu, Weber?
1: É verdade, eu acredito nisso também, que eles não vão preparados para isso. Eles vão porque eles são fracos realmente.
2: Então, eu por muito tempo eu achei isso também. Só que a arbitragem brasileira não foi bem na Copa? Quer dizer, então por que que na Copa apita bem e aqui não?
1: Porque lá, Celso, os jogadores se comportam de outra forma.
2: É isso que eu ia falar. Então, quando a gente coloca toda a carga em cima do árbitro, a gente também erra.
1: Sim.
2: Eu concordo com tudo que falou o Jorge Vinícius, concordo com o que você falou, mas fazer só o recorte do árbitro não é justo.
1: Eles não têm respaldo, Celso.
2: Eles não têm respaldo de dirigente. Porque assim, quando o Flamengo vem a público e fala isso, ele coloca uma pressão sobre o árbitro que é humano e ele se torna muito mais vulnerável na hora de tomar iniciativas. Ele vai pensar duas vezes antes de apitar alguma coisa pró ou contra o Palmeiras. Os jogadores em campo, eles não ajudam, simulam, cavam falta, eles fazem tudo aquilo que não fazem na Copa do Mundo.
1: Sim.
2: O cara da Suíça foi lá simular a falta, que dançou, foi expulso. Então a gente precisa passar a linha um monte de coisa, a começar pelo comportamento dentro de campo. Você vê o técnico fazendo o que os técnicos aqui fazem?
1: Absurdo.

0: Não existe. Os jogadores cercando o árbitro, forçando ele a olhar lá o VAR. Não, existe um respeito pelo esporte. E aqui a gente não vê isso. Aqui é a casa da mãe Joana. É terra de ninguém. Todo mundo olhando para o próprio umbigo e tentando levar vantagem. Então, a arbitragem, ela acaba sendo vulnerável, suscetível a essa sucessão de comportamentos inaceitáveis que vem desde o jogador em campo, passando pelo dirigente fora de campo e pelo treinador que fica lá falando na orelha do quarto árbitro, do bandeirinha, do auxiliar. Só que lá fora... Você viu o Abel se comportando mal contra no Mundial de Clubes da FIFA?
1: Lógico que não.
0: Você não viu? Palmeiras jogou com o Chelsea, jogou com o Porto, jogou com um monte de gente. O comportamento foi... Sabe? Então é cultural. Eles acham que aqui eles podem tudo para levar vantagem.
1: É, exatamente. Esse é o problema, né? E aí falta respaldo da CBF. Se, eu acho que é o Sintra, né, que está à frente agora. Acho que é. Eu vou buscar aqui quem está à frente agora da arbitragem da CBF. Se ele desse poder real ao árbitro e chegasse para os clubes, soltasse uma nota, falou: a partir de agora não será mais permitido aquela rodinha em cima do árbitro. A partir de agora, fez rodinha, vai tomar amarelo. Ah, vai expulsar, vai acabar o jogo? Vai acabar o jogo. Mas vocês vão respeitar o árbitro.
0: Mais do que isso,
2: o Weber,
0: dirigente do Flamengo, fez lá a insinuação de que a arbitragem favorece o Palmeiras. Gancho.
1: Sim,
0: suspende.
1: Sim.
0: E tem que colocar no regulamento, de repente, tira ponto ou coisa assim. Não pode acontecer isso. Você não pode ficar fazendo ilação, criando uma situação que não existe.
1: Boa,
0: tem Celso. Que responder, tem que ser suspenso, tem que dar uma punição pesada para esses caras.
1: Né? Real.
0: Real.
1: Fala, JV.
2: Não, se eu estiver errando aqui, se eu estiver enganado, você me corrija por gentileza. A comissão de arbitragem, enfim, o comandante hoje é o Sandro Meirahiti, se não me falha a memória. O atual comandante da arbitragem da CBF.
1: Ah, é o Sandro Meirahiti mesmo.
2: Se não me falha a memória, é o Sandro
1: Meirahiti. É isso aí.
2: E ele assumiu recentemente, não sei se foi em maio, junho, algo parecido, trocaram recentemente. Acho que é Sandro Meirahiti, não é?
1: Ele entrou no lugar do Rodrigo Sintra. E o Seneme era antes. Seneme era antes, era o Wilson Seneme.
0: E antes do Seneme era o...
1: Sintra e agora é o Sandro Meirahiti.
0: Não muda nada.
1: Muda nada. Não muda absolutamente nada, porque é isso daí, ó. Comando em junho de 2026, quer dizer, no mês retrasado, o Rodrigo Sintra deixou o cargo e foi assumido pelo Sandro Meirahiti. É isso daí. Sandro Meirahiti assumiu a comissão de arbitragem.
3: Até outro dia era comentarista também, né?
1: Também,
3: o Sandro Meirahiti.
1: Também. Fala, JV!
4: Não, eu chamei para falar
1: foi o Gaviva?
4: O Celso Cardoso. É, o Celso Cardoso falando dessa bagunça, dessa zona toda que é. Ele falou o termo, né? A casa da mãe Joana. Amanhã, na Dica Cultural, eu vou explicar aqui da onde surgiu o termo casa da mãe Joana.
1: E hoje, qual que é a dica de hoje, Gaviva?
4: Hoje, como vamos terminar tarde, aí hoje já pode falar umas coisinhas mais salientes,
1: pode,
4: né?
1: Pode.
4: Eu vou falar de alguns filminhos lá no Cine Rego Freitas. O popular é o Reguinho, né?
1: É.
4: Lá na Rego Freitas tem a Beito Freitas, General Jardim, daquele pedaço todo ali. Eu vou falar de uns filmes aí muito bacana, lá pelas 11h30 nós vamos estar falando desses filmes aí, tá bom, Weber?
1: É filme educativo, Gaviva?
4: Filmes educativos, filmes muito bons.
3: E muito
4: bons,
3: instrutivo, né, Gaviva?
4: Muito educativos, produtivos, né? E amanhã, perante o que o Celso Cardoso falou, né? Quando a gente se refere a uma bagunça, fala, esse aqui tá virando a casa da mãe Joana. E não é brincadeira não, viu? Esse termo existe, casa da mãe Joana, por causa de uma mulher que protegia, né? Tudo que era de errado, que era de bagunça, ela dava uma protegida e punha até a praquinha lá. Esse estabelecimento é protegido pela mãe Joana. Eu vou contar depois.
1: Boa, boa, boa, Gabi, boa. Maravilha. 8h39. Esse rapaz aí tá passando mal, seu senhor? O que tá acontecendo? Que tá cortando logo na hora que ele grita o ai, pô. Aí, ó, tá vendo? 8 horas e 39 minutos no futebol da Nova Brasil. E o Remo, Lucas?
3: Remo que tenta chegar novamente à fase quartas de final de Copa do Brasil, depois de 23 anos, é isso mesmo. Desde a temporada de 2003, o Remo não sabe o que é estar entre os 8 melhores times da competição nacional. Lá no ano de 2003, eliminou o Palmas de Tocantins na fase 16avos, né, como ficou conhecida na Copa do Mundo. Depois bateu o Vitória e aí na fase 8avas de final acabou sendo eliminado pelo Cruzeiro, que foi campeão naquela oportunidade. Mais longe ainda, na fase quartas de final, o Remo não chega desde 1991, quando também foi eliminado pelo campeão naquela ocasião, pro Criciúma, na fase quartas de final. Antes havia eliminado o Motoclube do Maranhão e o Atlético Mineiro. Foi o eliminado pelo Remo na fase quartas de final, né? Na temporada de 1991. Para repetir esses feitos históricos, o time comandado pelo Léo Condé hoje não pode contar com o bom zagueiro Tchamba, né? O Tchamba que vem fazendo um bom Campeonato Brasileiro, apesar da posição delicada que vive o Remo na competição nacional, na outra competição nacional, né? Tá na zona de rebaixamento, brigando, como eu disse, diretamente ali com o Santos contra o descenso. E como eu mencionei também, não pode contar com o zagueiro Zé Ivaldo e também com o meia Patrick. Ambos são jogadores do Santos e estão emprestados para o Remo, portanto, por força de contrato, não podem atuar na partida de hoje. A gente escala a equipe do Léo Condé, que também já está confirmada, com o goleiro Marcelo Rangel na meta, Marcelinho, Marlon, Matheus e Mike, Leonel Pico, Zé Welison, Zé Ricardo, Jajá, Iago Pikachu e Aleph Manga. Esse é o Clube Azulino para encarar o Peixe.
1: 8 horas e 41 minutos no futebol da Nova Brasil. Vamos com participações do ouvinte, Gaviva.
4: Vamos lá, o Matias de Alphaville, o Renan de Paranapiacaba, ele é santista, diz que o Peixe vai golear o Remo hoje, vai ser 5-0. O Fábio de São José do Rio Preto, solta cerveja gelada pra nós. É o Celcinho na mesa, vamos soltar uma cerveja pro ouvinte aqui. Aê, Fábio, em São José do Rio Preto, a terra é quente lá. Dois áudios pra galera que mandaram no WhatsApp, vamos lá.
5: Boa noite a todos aí, hein? Márcio Palmeirense, deficiente visual de Guarulhos, hein? Ô, Gavião, parabéns, hein, irmão? Que evolução, hein? Você trabalhando no sábado. Eita, essa eu queria ver, hein? Forte abraço a todos. E a cachorrinha Tequila tá mandando um beijo pra todos, hein?
6: Boa noite, Nova Brasil. Boa noite a todos. Principalmente você, Gavião, que me convidou para fazer parte da família Nova Brasil. Estou muito feliz curtindo. Um grande abraço do seu amigo Hamilton, São Paulino de São Bernardo do Campo.
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4: Vai lá, Weber!
1: Boa! Tem uma outra nova aí também, não tem, Celcinho? Tem uma boa aí, nova. Essa é nova, rapaz. Legal pra caramba essa vinheta. E vai ter uma, acho que tem uma outra, né, Celcinho? Depois você manda a bala aí. Bom, vamos lá. O pessoal participando, mandando a sua mensagem pelo 11 994 33 21 21. Vamos para um rápido break. Na volta, a gente fala um pouco mais de Santos e Remo, da Copa do Brasil, dos jogos do final de semana. Tudo isso para você no Nova Jogada, com pão de alhozinho. 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

0: Celcinho, 8 horas e 46 minutos. 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Vamos às escalações dos times. Lucas, começando com o time da casa, o Peixe, Lucas.
1: Weber, ainda dá tempo de ouvir mais um convidado? Dá tempo da gente ouvir o Gabriel Bontempo, né? Que também conversou no último treinamento com o Felipe Camargo, lá na Baixada Santista, falando justamente sobre a importância desse jogo, né? Abrindo aí a fase oitavas de final para o Peixe, duelo diante do Remo em casa. Vamos ouvir o Bontempo.
2: Ah, a gente está se preparando da melhor maneira possível, ajustando aquilo que tem que ser ajustado. São dois jogos importantes e um atrás do outro também, né, pela Copa do Brasil. Então a gente está se preparando para a segunda classificação.
3: Vocês jogadores pensam nessa história de que pô, tem que classificar também porque a premiação é boa e ajuda o clube a poder regularizar o que está em atraso com vocês?
2: Ah, sim, sim. A premiação também é algo muito importante para ajudar o clube. E a gente também, independente da competição, a gente sempre está querendo chegar o mais longe possível, está entregando o melhor para o Santos, então a gente pensa em classificação também, que a gente sabe que é importante.
3: A última, você é um dos jogadores aí da base, né, que surgiu para o profissional e que fica-se na expectativa de quem sabe pintar uma proposta da Europa nessa janela. Como é que você avalia isso?
2: Ah, eu estou focado no Santos, espero fazer o meu melhor para estar ajudando e também. Vou lá que tem detrás. Valeu.
1: Aí, tava com pressa o Gabriel Bontempo, mas falou ali de maneira considerável ali com o Felipe Camargo, né? Tá pensando só no Santos e na sequência da temporada. Bontempo que estava envolvido naquela situação com o Neymar, né? Neymar teria ali pressionado os jovens na partida contra a Chapecoense nos vestiários da própria Vila Belmiro. E vocês repercutiram ontem aqui também no nosso Nova Brasil em Campo, né, Weber? A questão de Cuca versus William Arão, né? Também tem que ser lembrada essa questão, porque depois da partida de terça-feira, o William Arão não teria gostado de ser substituído no intervalo, discutiu com o técnico Cuca. O Cuca, na chegada à Vila Belmiro hoje, falou sobre isso, disse que não é um treinador que deixa as coisas esfriarem, que quer resolver a coisa ali no momento e que teve sim uma conversa mais ríspida com o jogador, mas que está tudo resolvido. Os dois se falaram por telefone no dia seguinte e que está tudo normalizado dentro do ambiente santista. Santos que vai a campo com Gabriel Brazão, Igor Vinícius, Lucas Veríssimo, Ananias e Escobar. Oliva, Bontempo, Roleiser, Barreal, Neymar e Gabriel Barbosa. Time do Remo, também escalado e confirmado por Léo Condé, com Marcelo Rangel, Marcelinho, Marlon, Matheus e Mike. Pico. E aí os dois S, né? Zé Welison e Zé Ricardo na frente já já. Iago Pikachu e Aleph Manga. Daqui a pouquinho rola a bola na Vila.
0: Maravilha, portanto é o nosso Lucas Basílio trazendo a sua informação, Gabriel Bontempo, que falou com a Nova Brasil. E olha, só para a gente fechar essa abertura da jornada, eu passar para o JV, tem uma chamada, ó. Quem chamou?
4: Não sou eu chamando, que tem algumas perguntas dos ouvintes para o Celso Cardoso.
0: Ah, vamos lá, então emenda aí, Gaviva, para a gente começar a nossa jornada. Manda bala.
4: Anderson de São Bernardo. Celso, você acredita que Neymar vai encerrar a sua carreira definitivamente no Santos?
5: Não, não acredito. Acho que ele fica até o final do ano e depois vai tentar alguma coisa no, sei lá, talvez futebol norte-americano. Só especulação. Mas acho muito difícil. Ele está com 34 anos, né? Então não vejo razão para ele encerrar no Santos, não. Tem mercado para ele ainda, para ele ganhar mais algum dinheiro fora do país.
4: A segunda vem do Thiago. Celso, o Santos teve muita dificuldade com a Chape. Será que o Remo vai dificultar para o Peixe?
5: Não vai ser jogo fácil não, viu, Gaviva? E também respondendo ao nosso ouvinte, imagino que o Remo, que não tem muito a perder, né? Olha o que já fez com o Bahia. Vai jogar, vai encarar, vai dar jogo sim, mas o Santos é o favorito.
4: E a terceira e última do Percy Santista. Celso, você acha que o Santos, com esse elenco aí, a briga no Campeonato Brasileiro é só para não cair?
5: Olha, acho que o Santos pode mais com o elenco que tem. Você olha, por exemplo, tô vendo a escalação aqui, tem Barreal, tem Gabigol, tem Neymar, tem Bontempo, tem Roleiser, tem Lucas Veríssimo. Cara, é para você brigar por pelo menos Copa Sul-Americana. É, lutar para não cair é uma realidade muito mais, que tem muito mais a ver com a oscilação do Santos do ponto de vista psicológico, troca de técnico e tudo mais, as pendências financeiras, mas time, o Santos tem time para sonhar com algo maior. Não vou dizer que chegar na Libertadores ou coisa assim, mas pelo menos uma Copa Sul-Americana no ano que vem dá para o Santos brigar, sim. Rebaixamento era uma realidade, mas que o Santos não deveria estar nela.
4: Valeu, Celzinho. Valeu. Weber, você.
0: Beleza, Gaviva. Só para a gente fechar aqui esse nova jogada, para a gente passar para o Jorge Vinícius. Vocês sabem que durante a semana aconteceu a polêmica do boicote da UEFA ameaçando boicotar torneios da FIFA, né? As seleções europeias, através de 55 associações, não participarem mais de torneios da FIFA. Isso porque a entidade máxima do futebol, presidida pelo Gianni Infantino, quer criar uma empresa para administrar seus torneios e vender ações a investidores privados. O que que a CONCACAF fez? Entrou no boicote. Então, UEFA e CONCACAF já estão fora de qualquer torneio da FIFA. Aí saiu um comunicado da Conmebol. É uma vergonha, né? Conmebol devia de cara, né? De cara falar, ó, tamo no boicote. Tamo no boicote dessa vergonha, mas não. Conmebol soltou uma nota em que eles vão avaliar, pediram mais informações da FIFA para avaliar a questão. Olha, é uma vergonha. Isso é uma vergonha para o futebol sul-americano, hein?
5: E você sabe por que isso? Porque eles vão ganhar da FIFA, hoje, 10 vezes mais.
0: É uma vergonha, cara.
5: É dinheiro.
0: É dinheiro. E a Conmebol, a Confederação Sul-Americana, entrando nessa onda do Infantino. Que vergonha. Mas não dá para os torneios sem CONCACAF, sem UEFA, meu amigo. Acabou. É, não tem vejam como foi a Copa do Mundo. Você pegar as quartas de final da Copa do Mundo, quem estava disputando, né? Tinha um sul-americano. E o restante europeu e acho que tinha mais um africano. 8 horas e 53 minutos. Você fica agora no Futebol da Nova Brasil com a emoção do avassalador. Jorge Vinícius, da emoção imbatível do rádio.
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7: Futebol com o som da Nova Brasil. Na abertura para Santos e Remo da fase de oitavas de final da Copa do Brasil. Melhorou bastante a presença do torcedor na Vila Belmiro. A Vila agora já recebe um público muito bom. Está quase cheia para Santos e Remo, que já se enfrentaram na história em 8 oportunidades. E jamais o Peixe perdeu um jogo sequer diante do Remo, que jamais conseguiu derrotar o Santos. São 7 vitórias do Santos e um empate. O Santos, que eliminou na fase anterior o time do Coritiba. O Bahia foi o eliminado pelo time paraense, pelo Remo. Estamos chegando com o som da Nova Brasil FM para Santos e Remo na Vila Belmiro. Para Brasília, no Distrito Federal, em São Paulo, Rio de Janeiro. No Nordeste, estamos no Recife, Salvador, Aracaju, Fortaleza, Maceió e João Pessoa na Paraíba, Espírito Santo em Vitória. A Nova Brasil chega também no sul de Minas e em todo o interior do estado de São Paulo. Em Campinas, Grande Campinas, Ribeirão Preto, na região do Vale do Paraíba, em São José dos Campos, em Mococa e na região noroeste do estado de São Paulo, na cidade de Araçatuba. Futebol pelo som da Nova Brasil. Equipes em campo escaladas e definidas. Vamos aqui com a numeração, a escalação oficial do Santos. Santos, Santos, Santos, Santos, sempre Santos. Dentro ou fora da Vila, o Peixe escalado, definido, na voz do repórter Lucas Basílio.
1: Grande noite. Grande noite a você, Jorge Vinícius, um grande abraço, mais uma vez abraço especial para quem curte a jornada esportiva. Nova Brasil em campo, o Santos vem a campo escalado pelo técnico Cuca dessa forma. Gabriel Brazão é o goleiro 77. Igor Vinícius veste a 18. Lucas Veríssimo, número 4. João Ananias, 26. E fechando a defesa, de contrato renovado, Escobar, número 31. Meio campo com Gabriel Bontempo, 8. Christian Oliva, vestindo a 28. Rolaser, número 32. Barreal, camisa 22. E o capitão santista é ele, o adulto Ney. Neymar, vestindo a 10. Na frente, Gabriel Barbosa. Gabigol é o camisa 9. Esse é o fantástico do técnico Cuca.
7: E você segue interagindo com a gente no Bar do Cabeção. Está lá o Gavião nesta noite de sábado. Mande a sua mensagem de áudio, a sua mensagem agora para o nosso WhatsApp 11 994 33 21 21. Mande a sua mensagem aonde você está nos acompanhando, acompanhando a Nova Brasil FM com as emoções da Copa do Brasil. Santos e Remo, oitavas de final. Remo também aqui escalado em campo, definido pelo técnico Léo Condé. Lucas Basílio.
1: Ah, o azulino querendo fazer ainda mais história na edição 2026 da Copa do Brasil. Vem assim escalado na Nova Brasil. Marcelo Rangel é o goleiro 88. A defesa ainda tem Marcelinho, 79. Marlon, o capitão da equipe, número 13. Matheus, vestindo a 4. E Mike, número 77. Meio campo com Leonel Pico, número 14. E aí os dois S. Zé Wellison, número 28. E Zé Ricardo, camisa 55. O trio de frente, Jajá, número 7. Iago Pikachu, camisa 22. E o homem gol é Aleph Manga, com a número 11. Esse é o Remo do técnico Léo Condé.
7: E só um detalhe na defesa do Remo, do goleiro até o lateral esquerdo, hein? Todos começam com a letra M. É a defesa 5M do futebol brasileiro. Marcelo Rangel, Marcelinho, Marlon, Matheus, Felipe, Mike. A defesa 5M do futebol do Brasil. Arbitragem aqui, Lucas Basílio. Quem é que apita? Santos e Remo.
1: Muito bem observado esse detalhe, hein, JV? Eu não havia percebido isso, não. O árbitro principal, o dono do apito, atende pelo nome de Bruno Arleu de Araújo. Ele será auxiliado por Thiago Henrique Correia Farinha e por Luiz Cláudio Regazzoni. Quarto árbitro, Jodes Nascimento de Souza. Todos esses do Rio de Janeiro. E no VAR, na salinha com os monitores e com o ar-condicionado, está posicionado o gaúcho Daniel Nobrebins.
7: Na Vila Belmiro, tudo pronto. A bola vai rolar, vai começar agora Santos e Remo. O minuto de silêncio será respeitado. Celso Cardoso é o nosso comentarista. O Santos é o grande favorito ou é um jogo, um duelo equilibrado nesta fase da Copa do Brasil, na sua opinião, Celso?
5: Olha, é equilibrado, mas com um leve favoritismo do Santos pelo fator campo e também por ter um time no papel melhor, meu querido JV.
7: Tudo pronto, vai começar o jogo na Vila Belmiro. A saída pertence à equipe paraense. O Santos nesse primeiro tempo posicionado à nossa esquerda, o Remo à nossa direita. O Santos eliminou na fase anterior o Coxa, o Coritiba. O Remo passou pelo Bahia. Lembrando que os times a partir de agora, dessa temporada, desse novo formato de Copa do Brasil, os times que disputam o Brasileirão, eles entram numa fase anterior, a fase de oitavas de final. Aqui os dois times disputam a primeira divisão do Campeonato Brasileiro. Saída do Remo, vai apitar o árbitro, vai começar o jogo na Vila Belmiro. O Santos tem de novo o Neymar em campo, inteirinho de branco peixe, inteirinho de azul. Remo apita o árbitro com a saída do Remo. A bola já está rolando na Vila Belmiro pela Copa do Brasil!
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7: É no hit último da Copa do Brasil, nesta noite de sábado, que vamos com Santos e Remo. Santos com a bola dominada, que atrasa a defesa com João Ananias, faz lançamento na metade do campo, salta, tira, faça de cabeça Marlon, volta o rebote do Santos, aqui atrasa a sua defesa, com Barreal que tenta sair da marcação, perde a bola, recuperação então de Jajá pela meia esquerda, passa bem pelo primeiro, tenta o toque, Jajá é desarmado à frente da grande área pelo zagueiro Lucas Veríssimo, e o Santos volta a ficar com a bola com o Rolazer. Rolazer ajeita a bola um pouquinho mais à frente dali para o Cristiano Oliva, mais atrás para o Rolazer, enquanto o jogo é paralisado neste momento, porque na jogada anterior o Jajá acabou se chocando contra o Lucas Veríssimo, tá caído o jogador do time do Remo no interior da grande área, no bar do Cabeção nesse sábado. Opa! Tá o nosso Gavião, e esse bar do Cabeção hoje fica aberto até que horas? Ou é 24 horas no final de semana, Gavião?
4: Boa noite, Jorge Vinícius, aqui é até o último cliente, mano. Se aí começa aquelas papagaiadas, o cara querer que brigar aqui, não querer pagar, a gente já sobe as cadeiras pra cima da mesa. Mas se tiver consumindo, mano, tiver com a comanda rodando, nós vai até de manhã. Nova Brasil, hein? 11 994 33 21 21, manda seu WhatsApp, 11 994 33 21 21. Você é avassalador, Jorge Vinícius.
7: É futebol com opinião, futebol com informação, futebol com emoção e futebol com humor também na programação Nova Brasil. Falta em cima de Neymar, lá do lado esquerdo, rente a lateral do campo, vem o capitão do Santos. Neymar cobra a falta, joga aqui atrás para João Ananias, na metade do campo, empurra o lance para Barreal, chega para a lateral esquerda, Escobar recebe, vira a bola, dá para Neymar. Neymar devolve do lado esquerdo do ataque do Santos, que vai chegando. É começo de partida, 2 minutos e meio na Vila. A Santos ataca, bola metida, enfiada de João Ananias lá na ponta esquerda, buscando no lance Barreal. Ele vai para dominar, não consegue encaixar a bola para fazer o domínio e dar sequência ao ataque do Santos. Bola para fora, lateral. É para Marcelinho cobrar, é para o Remo tomar providências e sair jogando. Uma certa demora por ali para reposição. Vem, bate o lateral, Marcelinho arremessa para Aleph Manga, tira pelo alto, afasta Escobar, volta a bola para o Gabriel Bontempo, ajeita na lateral para Escobar, entrega mais atrás do lado esquerdo defensivo do Santos para Gabriel Bontempo, abertura feita para o João Ananias, à sua direita Lucas Veríssimo, devolve a bola de zagueiro a zagueiro para João Ananias, ali na esquerda agora Escobar passa, o passe é para Neymar, Neymar engatilhou, rolou para Rolazer, abriu na esquerda, vem cruzamento para a área, tira a defesa, afasta, voltou para Gabigol, emendou para o gol, defendeu Marcelo Rangel, faz a defesa em dois tempos, o goleiro do Remo no primeiro chute a gol da partida, na primeira chegada mais perigosa do Santos, com Gabigol arriscando aí, Lucas Basílio.
1: Jogada que teve origem na categoria e no diferencial de Neymar, né? Com um toque de letra ele conseguiu tirar dois marcadores do Remo, serviu ali o Bontempo, que conseguiu fazer o toque pro Gabigol. Gabigol bateu forte de primeira do jeito que ela veio, mas estava muito bem colocado o Marcelo Rangel para ficar com ela, fazer a primeira defesa do jogo.